Verdade, as melhores músicas do som aqui do Guilherme e do Santiago, aqui na programação com Jorge e Matheus, o Pijama Amarelo, Ícaro e Gilmar com Panda, também Gustavo Mioto, a pancada da semana. Gente boa, encerrando nossa sexta-feira, encerrando aqui o ouvinte.com, você que participou, mandou mensagem, pediu a sua música, obrigado aí pela sua audiência, obrigado pela sua audiência, você aí sintonizado, ouvindo a 89 nessa noite. Obrigado, hein, tá? É isso aí. Quem tá levando prêmios pra casa, par de ingresso, vai ficar feliz da vida. É o par de ingresso pra curtir o Beto Carreiro. É você! É você! É você, sabia? É você. Cadê o nome, meu Deus? Cadê, produção? Tá aqui. É a você no final do telefone 3706. Mora no João Costa. É a Milena. Parabéns, Milena! Faturou o par de ingresso pra curtir o Beto Carreiro. Gente, tô indo nessa, tá? Eu volto na segunda na programação da 89. Bom final de semana pra você, tudo de melhor e a gente se fala. Um abraço, até mais, tchau, gente. Vem aí a Voz do Brasil. 89.

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0: 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As notícias do governo federal que movimentaram o país no dia de hoje.
1: Olá, boa noite.
2: Boa noite para você que nos acompanha em todo o país.
1: Sexta-feira, 2 de outubro de 2026.
2: Vamos aos destaques do dia.
1: Resgate de dinheiro das casas de apostas online. Mais de R$1,4 bilhão devem ser retirados até segunda-feira.
2: A partir do dia 6, terça-feira, os sites e aplicativos deixam de operar. Luana Karen.
3: Os recursos que ainda estiverem nas contas vão começar a ser devolvidos aos apostadores pelos próprios bancos que operam as bets.
1: ECA Ambiental garante o direito de crianças e adolescentes ao contato com a natureza.
2: E nas escolas, a educação ambiental vira tema em sala de aula. Pablo Mundim.
4: A partir de agora, o país conta com uma política nacional de educação ambiental escolar. Isso significa que as redes de ensino da educação básica devem dar conteúdos relacionados à educação ambiental nas salas de aula.
1: Domingo é de eleições.
2: Polícia Rodoviária Federal atua para manter a segurança e garantir o livre deslocamento dos eleitores. Luciana Colares de Holanda.
5: Polícia Rodoviária Federal orienta que é importante buscar informações sobre o trajeto até os locais de votação.
1: Hoje, na apresentação da Voz do Brasil, Mariana Jungmann e Luciano Seixas.
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1: Quem tem valores a resgatar de apostas em bets tem até segunda-feira para fazer isso diretamente nos sites ou aplicativos.
2: Com a proibição dos jogos, os sites têm até essa data para permanecerem no ar.
1: Depois, o dinheiro será devolvido com o intermédio dos bancos.
3: Termina na próxima segunda-feira, dia 5, o prazo para que pessoas que tenham saldo em sites de apostas possam resgatar o valor diretamente nas páginas. De acordo com o ministro da Fazenda, Dario Durigan, desde a última sexta-feira, foram resgatados cerca de 30% do valor que estava em posse das empresas de bets. O saldo a retirar ainda soma R$1,4 bilhão. O ministro destacou que, a partir do dia 6, terça-feira, os sites e aplicativos deixam de operar e os recursos que ainda estiverem nas contas vão começar a ser devolvidos aos apostadores pelos próprios bancos que operam as bets.
6: O jeito mais simples e fácil da pessoa pegar o seu dinheiro de volta é entrar no site e retomar o dinheiro até segunda-feira, dia 5, fim do dia. Lembrando que quem não conseguir fazer, por não ter recebido essa mensagem, por ter tido qualquer dificuldade, qualquer impedimento, que esse recurso, como é das pessoas, vai ser devolvido depois pelos próprios bancos que operam para as bets. Entre os dias 9 e 14 de outubro, vão fazer a devolução.
3: Ainda de acordo com o ministro Dario Durigan, foram identificadas 48 contas em casas de apostas com saldo superior a R$500 mil. Esses perfis estão passando por uma análise mais detalhada por parte do governo. Já o ministro da Justiça e Segurança Pública, Wellington Silva, afirmou que desde a última sexta-feira, mais de 10 mil sites ilegais de apostas foram identificados e retirados do ar.
7: Do ponto de vista de derrubada de sites, o número de hoje, nós já passamos de 10 mil sites encaminhados para a Anatel para derrubada. Nós estamos refinando os fluxos e estamos aprofundando cada vez mais a questão da fiscalização.
3: Em outra frente, o Ministério da Saúde iniciou uma campanha nacional de prevenção aos danos das apostas online, com depoimentos e um tutorial que orienta o usuário a realizar um autoteste para identificar possíveis riscos relacionados às apostas.
8: Eu vi que tinha um monte de gente ganhando e achei que comigo ia ser igual. Eu estava apostando sem parar, só para tentar recuperar o que eu tinha perdido. A depressão e a ansiedade estavam tomando conta de mim.
9: O SUS pode te ajudar a sair dessa situação. As apostas online são um problema, causam dependência, te endividam e destroem sua família.
3: De acordo com o resultado obtido no autoteste, são indicadas opções de orientação e cuidado, como o teleatendimento disponível no Meu SUS Digital, a plataforma centralizada de autoexclusão do Ministério da Fazenda e os serviços presenciais disponíveis no SUS. O material da campanha e o autoteste podem ser encontrados na página gov.br/apostas online. Reportagem Luana Karen.
2: Para registrar denúncias sobre irregularidades ou oferta ilegal de apostas, acesse gov.br/falabr.
1: Lá é possível descrever o caso com informações que possam ajudar na apuração, informando endereços de sites ilegais. Também é possível anexar documentos, imagens e outros arquivos.
2: A denúncia também pode ser registrada de forma anônima. Nesse caso, a pessoa não recebe protocolo nem pode acompanhar o andamento da manifestação.
1: No próximo domingo, milhões de brasileiros vão às urnas para escolher seus representantes no Executivo e no Legislativo.
2: Para garantir o fluxo no trânsito e garantir que todos consigam chegar aos locais de votação, a Polícia Rodoviária Federal estará de prontidão.
1: O trabalho nas ruas será feito de forma integrada com outros órgãos de segurança.
5: Garantir o livre deslocamento dos eleitores até os pontos de votação, manter a segurança e evitar imprevistos a quem vai votar. A Polícia Rodoviária Federal já está trabalhando para isso desde antes das eleições. E o trabalho inclui a integração com outras instituições, tribunais regionais eleitorais, forças de segurança e instituições públicas vão atuar em conjunto no período eleitoral para definir a mobilização em cada local. A diretora de operações da PRF, Nádia Zilotti, explica que todo efetivo estará disponível nos dias de votação.
10: Para este próximo domingo, estaremos com todo o efetivo disponível. E, além disso, nós temos a publicação de normativos que garantem a fluidez, a segurança viária para o cidadão, por meio da restrição de veículos muito longos ou então que estejam transportando cargas muito pesadas.
5: A restrição de tráfego para veículos pesados vale para os dias 4 e 25 de outubro, primeiro e segundo turnos. E a Polícia Rodoviária Federal orienta que os eleitores se planejem antes de ir votar. Além de se certificar de que está com o título de eleitor em mãos, é importante buscar informações sobre o trajeto até os locais de votação. E a diretora de operações faz um alerta também para quem vai pegar a estrada.
10: Observe as normas de trânsito, utilize o cinto de segurança, peça para os demais usuários do veículo também utilizarem o cinto, não fale ao celular, observe os limites de velocidade. Essa e tantas outras normas de trânsito são essenciais, indispensáveis, para que você consiga sair da sua residência e retornar em segurança.
5: A PRF mantém o atendimento à população nas unidades operacionais dos 26 estados e do Distrito Federal e pelo telefone 191. Reportagem Luciana Colares de Holanda.
2: E as Forças Armadas também vão apoiar a Justiça Eleitoral para que a votação e a apuração ocorram com segurança nas eleições.
1: A atuação mobiliza mais de 26 mil militares de regiões isoladas da Amazônia a grandes centros urbanos.
2: O Brasil vai sediar a Copa do Mundo Feminina de Futebol em 2027 e os preparativos para o evento já começaram.
1: Para receber profissionais de outros países que atuarão em atividades relacionadas à competição, o Ministério da Justiça e Segurança Pública publicou regras específicas para autorização de residência temporária de imigrantes que vão trabalhar no Mundial.
2: O diretor do Departamento de Migrações do Ministério da Justiça, Vitor Sempel, reforça que a autorização não é definitiva e os pedidos poderão ser analisados em até 10 dias úteis.
11: Essa portaria, ela só regulamenta o caso da autorização de residência temporária, até o encerramento do evento ou até 6 meses após o encerramento do evento. Essa portaria, ela cria quase como um fast track, né? Um procedimento acelerado aqui, né? Então, são 10 dias úteis, uma vez protocolado o processo, que o Ministério da Justiça e Segurança Pública tem para analisar aquele pedido.
1: Os pedidos deverão ser feitos pelo Sistema de Gestão e Controle de Imigração no endereço migrante.mj.gov.br.
2: Mais chuvas no sul e estiagem no centro-oeste e norte do país.
1: É o que o fenômeno El Niño deve provocar no Brasil nos meses de outubro, novembro e dezembro deste ano, de acordo com um boletim divulgado pelo INMET, o Instituto Nacional de Meteorologia.
12: O fenômeno climático El Niño deve ganhar força entre outubro e dezembro, período que marca a transição da primavera para o verão. A meteorologista do INMET, Instituto Nacional de Meteorologia, Tamara Parente, explica que se a previsão se confirmar nos próximos meses, o fenômeno deve atingir intensidade muito forte e poderá ser o mais intenso registrado desde 1950.
13: A gente trabalha, né, como uma previsão, mas é certo que o El Niño pelo menos será na categoria forte, podendo chegar até dezembro na escala muito forte, que seria ali a última escala de intensidade do El Niño.
12: O cenário previsto para o país é marcado por contrastes. A região sul tende a registrar chuvas acima da média, que pode causar enchentes, alagamentos e deslizamentos de terra. Já as áreas do centro e do norte do país podem enfrentar períodos mais secos, com aumento do risco de incêndios. As temperaturas também devem permanecer acima do normal em grande parte do território brasileiro. O ministro da Pesca e Aquicultura, Edipo Araújo, alerta que o El Niño também pode alterar os níveis de chuvas das regiões norte e sul do país e, consequentemente, impactar nas atividades dos trabalhadores que dependem da pesca.
14: Temos uma sala de crise do governo federal com um olhar transversal aos diferentes segmentos econômicos e sociais que envolve o público que irá sentir os efeitos do El Niño este ano. Ele é um efeito moderado para alto que deve impactar e contrair muito o ambiente aquático, o que vai impactar diretamente a atividade pesqueira.
12: O El Niño é caracterizado pelo aquecimento anormal e persistente da superfície do Oceano Pacífico na região da linha do Equador. Durante o fenômeno, que normalmente começa a se formar no segundo semestre do ano, as águas ficam pelo menos 0,5 graus Celsius acima da média por um período de no mínimo 6 meses. A Defesa Civil Nacional possui um serviço de alerta sobre riscos de desastre natural. Para receber informações sobre a região onde você está, é só enviar um SMS para 4199 com o número do CEP ou pelo WhatsApp 61-2034-4611. Reportagem Gabriela Noronha.
15: E como o fenômeno climático El Niño pode atingir o agro? Para responder essa questão, o Ministério da Agricultura e Pecuária lançou hoje uma página oficial com informações e orientações sobre o El Niño e seus possíveis impactos na agricultura e na pecuária brasileira.
1: A página pode ser encontrada no site do Ministério da Agricultura, em gov.br/agricultura.
15: E pescadores e pescadoras de todo o país têm até o dia 31 de dezembro para enviar o relatório anual de exercício da atividade pesqueira, o REAP, de 2021 a 2025.
1: O REAP é uma forma de comprovar o exercício do trabalho. Também contribui para manter a licença de pesca ativa no Registro Geral da Atividade Pesqueira, requisito para o seguro defeso.
15: Para deixar tudo regularizado, vá na plataforma Pesque Brasil, do Ministério da Pesca e Aquicultura.
1: Lá, informe o que realmente pescou e comercializou, sem deixar informações de fora. Se não tiver pescado em algum período, informe essa situação no relatório.
15: A diretora do Departamento de Registro e Monitoramento da Pesca e Aquicultura, Elielma Ribeiro Borsen, fala da importância do preenchimento do relatório.
16: Para manter seu RGP ativo junto ao MPA, é necessário que você envie o relatório de exercício de sua atividade, o REAP, que pode ser enviado mensalmente ou ao final de cada ano. Fique atentos para não perder o prazo de envio e preencha corretamente com todos os dados de sua pescaria, com todos os dados que são solicitados. Essa informação fortalece as políticas públicas da pesca no país, garantindo a visibilidade dessa importante atividade econômica.
1: O contato com a natureza e a educação ambiental ganha um reforço na legislação brasileira.
15: O chamado ECA Ambiental amplia esses direitos para crianças e adolescentes, enquanto uma nova política orienta as escolas sobre educação ambiental e mudanças climáticas.
1: Confira na reportagem de Pablo Mundim.
17: Brincar ao ar livre, ter contato com a natureza e aprender a cuidar do meio ambiente. Esses direitos agora estão expressamente previstos na legislação brasileira para crianças e adolescentes. A nova lei, conhecida como ECA Ambiental, amplia o estatuto da criança e do adolescente e estabelece diretrizes para garantir o acesso a ambientes saudáveis, como praças, parques e áreas verdes. E a escola tem um papel importante nesse processo. A lei incentiva a educação baseada na natureza e a adaptação dos espaços escolares para ampliar essas experiências. E a partir de agora, o país conta com uma Política Nacional de Educação Ambiental Escolar. Isso significa que as redes de ensino da educação básica devem dar conteúdos relacionados à educação ambiental nas salas de aula. A Coordenadora-Geral de Educação Ambiental para a Diversidade e Sustentabilidade do Ministério da Educação, Viviane Vazzi Pedro, explica os objetivos da iniciativa.
18: A iniciativa busca fortalecer a educação ambiental nas escolas e apoiar as redes de ensino em ações de prevenção, mitigação e adaptação às mudanças climáticas.
17: A Política Nacional de Educação Ambiental Escolar prevê ainda apoio às redes de ensino na criação de protocolos de emergência climática e planos de adaptação da infraestrutura escolar, principalmente em regiões mais vulneráveis. Em Brasília, projetos ambientais já fazem parte da rotina de estudantes da rede pública. Na Escola Parque, os alunos participam de atividades que estimulam o cuidado com o espaço coletivo e aproximam as crianças da natureza. É o conhecimento na prática, explica a diretora do colégio, Aline Prota Lana.
19: Poder ter aula no meio da natureza e complementar o currículo de uma forma muito rica, porque aqui eles estão trabalhando só na prática, né? Com todas essas áreas, eles estão trabalhando colocando a mão na massa mesmo, podendo vivenciar tudo isso a partir do contexto que eles já estão inseridos.
17: Na Escola Parque, os alunos aprendem a plantar, cuidar e colher alimentos. O coordenador de meio ambiente da escola, Leonardo Ratano, destaca que essas experiências fazem parte do aprendizado dos estudantes e mostram na prática a importância de preservar o ambiente.
20: Com isso a gente vai aos poucos, né, fazendo essa alfabetização ecológica e criando nas crianças, né, essa importância de preservar o meio ambiente.
17: E o aprendizado não fica só na escola. Arnaldo Alves de Souza, estudante de 11 anos, sabe que pode levar para casa o que aprende nas atividades.
21: A gente aprende várias coisas e nós pode fazer isso em casa.
17: O ECA Ambiental prevê a atuação conjunta da União, dos Estados, do Distrito Federal e dos municípios na implementação das medidas. Já a Política Nacional de Educação Ambiental Escolar contará com uma rede de governança para apoiar gestores e redes de ensino na elaboração de protocolos de emergência climática e planos de adaptação das escolas. Reportagem Pablo Mundim.
15: E foi criada uma rede de proteção a profissionais de educação que sofreram violências relacionadas ao exercício da profissão.
1: Agora eles podem contar com serviço de acolhimento, orientação e informação oferecido pelo Observatório Nacional da Violência contra Estudantes, em parceria com o Ministério da Educação.
22: Profissionais da educação que sofreram violência relacionada ao exercício da profissão podem contar com serviço de acolhimento, orientação e informação. A rede de apoio é oferecida pelo Observatório Nacional da Violência contra Estudantes, em parceria com o Ministério da Educação. A iniciativa é realizada por meio de um projeto de extensão da Universidade Federal Fluminense, no Rio de Janeiro. O serviço de acolhimento, orientação e informação aos que sofreram violência, como profissionais da educação, estão presentes em todas as regiões do país, como explica Erasto Fortes Mendonça, coordenador-geral de Políticas Educacionais em Direitos Humanos do MEC.
23: Observatórios regionais sediados em universidades federais nas 5 regiões do país, a rede aproxima o acolhimento das diferentes realidades dos profissionais da educação. O serviço articula apoio pedagógico, orientação jurídica e atenção à saúde mental para educadores que sofrem violência em razão de seu trabalho.
22: O serviço integra o eixo Proteção e Defesa dos Profissionais da Educação, da Política Nacional de Educação em Direitos Humanos, nas instituições de ensino, a EducaDH. Erasto Fortes destaca a importância de os educadores contarem com essa rede de proteção.
23: Proteger educadoras e educadores contra a violência, a censura e a perseguição é defender o direito à educação e à liberdade de ensinar e de aprender.
22: Entre outras situações, o serviço atende casos de desrespeito à autonomia docente e de exposição indevida de voz ou imagem com acusações contra educadores. O serviço atende casos relacionados à censura a conteúdos escolares ou contra aulas sobre temas como gênero, raça e desigualdade social. Locução: Júlio César de Oliveira. Reportagem: Isaías Godinho.
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15: O Dia Mundial dos Animais está logo ali, é domingo, 4 de outubro.
1: E quer lugar melhor para lembrar dessa data do que a Transpantaneira? Fazer esse caminho é como estar num safari de verdade, só que bem aqui no Brasil.
15: Ali você dá de cara com jacarés, capivaras, tuiuiús e um monte de aves coloridas que parecem posar para foto.
1: E a grande estrela que todo mundo quer ver de perto é a onça-pintada, que está na lista de espécies ameaçadas.
15: Por isso, o turismo na região precisa ser feito com muita responsabilidade para proteger e também para proteger a região e todas as espécies que vivem por lá.
4: Imagine percorrer uma estrada em que a qualquer momento o próximo encontro pode estar dentro d'água, no alto de uma árvore ou escondido no meio da vegetação. No Pantanal de Mato Grosso, esse caminho existe. É a estrada Parque Transpantaneira que liga Poconé a Porto Jofre. São cerca de 145 quilômetros de estrada de terra com 125 pontes. Mas, para quem percorre o trajeto, a estrada é muito mais que um caminho. É uma espécie de observatório a céu aberto. Jacarés, capivaras, tuiuiús e dezenas de espécies de aves fazem parte da paisagem. E não é preciso chegar ao destino para começar o passeio. Muitas vezes, a atração está justamente às margens da estrada. A criadora de conteúdo, Beatriz Venturini,

0: maiores mamíferos do Pantanal, é indispensável apoio especializado. É o que explica o coordenador do Centro Nacional de Pesquisa e Conservação de Mamíferos Carnívoros do ICMBio, Rogério de Paula.
1: Passeios, aí viram safaris noturnos, né, que levam as pessoas, os holofotes, né, as grandes lanternas de luzes que vão fazer a focagem nos campos. Aí é um turismo um pouco mais especializado, menos individualizado.
0: Para quem visita a Transpantaneira, cada quilômetro percorrido revela sons e cenas inesquecíveis. Um dos encontros mais esperados, sem dúvida, é com ela. A onça pintada. Para a enfermeira Rosiane Feitosa, o momento é inesquecível.
2: Eu tive a oportunidade de ver a onça no Pantanal. Foi um daqueles momentos que a gente sabe que vai guardar para sempre na lembrança, no coração. Ver um animal que eu admiro tanto, livre e no seu habitat natural, foi emocionante demais.
0: O felino, símbolo da fauna brasileira, é uma espécie ameaçada de extinção e está entre os animais monitorados pelo ICMBio. O trabalho inclui pesquisa científica e ações de conservação, como ressalta o coordenador do Centro Nacional de Pesquisa e Conservação de Mamíferos Carnívoros, Rogério de Paula.
1: Quando a gente fala do turismo, né, se o turismo ele não é bem controlado, ele pode vir a ser um problema. Então a gente tem hoje ali nessa área de observação das onças pintadas, você tem uma rede de trabalho onde muitos piloteiros ali de lanche, barcos que vão levar turistas, eles acabam se concentrando quando se encontra uma onça, porque eles comunicam pelo rádio, todo mundo vai lá mostrar para os seus turistas. Então a gente tem instituído diretrizes, qual que é a distância de aproximação, número de pessoas, né, presentes, isso a gente começou a ver a necessidade de revisar essa política nos últimos anos.
0: E talvez seja justamente essa a maior experiência de quem atravessa a Transpantaneira, perceber que ali a gente não está apenas passando pela natureza, está entrando no território dela, um território onde cada ponte, cada curva e cada som podem anunciar um novo encontro. Com sonorização de Reinaldo dos Santos, reportagem Karine Melo.
3: E na semana que vem vamos trocar a estrada pelo mar e falar de viagens em cruzeiros brasileiros.
4: Para quem gosta de viajar e conhecer lugares novos, o turismo de cruzeiro pode ser uma boa opção.
3: Eles reúnem lazer e a oportunidade de conhecer vários destinos em um só roteiro.
4: A temporada de cruzeiros começa esse mês e estão previstos 8 navios e 187 roteiros, com oferta de mais de 831 mil leitos.
3: Então vem viajar com a gente e viver essa experiência em alto mar.
4: E essas foram as notícias do governo federal.
3: Uma realização da Secretaria de Comunicação Social da Presidência da República.
4: Com produção da empresa Brasil de Comunicação.
3: Fique agora com as notícias do Poder Judiciário e do Congresso Nacional. Boa noite, bom fim de semana.
4: A gente volta segunda-feira. Boa noite. Música.

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2: STF estabelece regras para petições protocoladas em processos já existentes.
3: Advogados devem identificar processos que envolvam assédio eleitoral.
2: Termina prazo para propaganda eleitoral paga na imprensa escrita.
3: Boa noite, eu sou Marcela Luiza.
2: E eu sou Walter Lima.
3: A presidência do Supremo Tribunal Federal publicou nesta sexta-feira uma resolução com o objetivo de organizar e conferir mais transparência ao envio e à distribuição de pedidos apresentados dentro de processos que já estão em andamento.
2: A medida busca assegurar a regra de que os processos devem ser distribuídos de forma aleatória, mediante sorteio entre os ministros.
3: A norma também pretende reforçar o princípio do juiz natural, evitando que novos pedidos fiquem vinculados automaticamente a um relator específico.
2: A resolução entra em vigor na data de sua publicação e vale apenas para as petições protocoladas a partir dessa data.
3: Advogados devem identificar processos que envolvam assédio

0: Código Eleitoral.
1: A norma vai permitir que a Justiça do Trabalho acompanhe os casos. Marla Lacerda.
2: Ações trabalhistas sobre assédio eleitoral devem incluir um identificador específico no cadastro do processo judicial eletrônico, o PJE. A correta identificação vai dar maior visibilidade ao problema, uniformidade ao tratamento desses casos, além de facilitar a atuação da Justiça do Trabalho. Juízes também devem comunicar ao Ministério Público do Trabalho e ao Ministério Público Eleitoral a existência de fatos que possam caracterizar essa prática. A medida vai ajudar no desenvolvimento de ações de prevenção, fiscalização e combate ao assédio eleitoral, fortalecendo a proteção dos trabalhadores.
3: Há 3 dias do primeiro turno das eleições, termina prazo para propaganda eleitoral paga na imprensa escrita.
1: A regra vale para jornais, revistas e tabloides e está prevista na legislação eleitoral. Guilherme Firmino.
4: Termina hoje o prazo para divulgação paga de propaganda eleitoral na imprensa escrita. Jornais, revistas e tabloides também não podem mais reproduzir essas propagandas na internet. A partir de amanhã, será permitida apenas a distribuição de material gráfico, como santinhos, e a realização de caminhadas, carreatas ou passeatas, até às 10 da noite. No domingo, as sessões eleitorais abrem às 8 horas da manhã e vão até às 5 da tarde, no horário de Brasília.
3: STJ mantém a ação de improbidade contra servidor federal após desclassificação da demissão em PAD, processo administrativo disciplinar.
1: A ação civil pública por improbidade foi ajuizada pela União. Fátima Uchoa.
5: Um advogado da União foi demitido por suposto uso de documentos falsos para obter progressão funcional. Em mandado de segurança no STJ, a primeira sessão reconheceu que a conduta seria ilícito administrativo de menor gravidade, que não justificaria a demissão. Então, a União ajuizou ação por improbidade administrativa com base nos mesmos fatos investigados no PAD, mas o TRF4 rejeitou a petição inicial. Agora, o relator na primeira turma do STJ, ministro Sérgio Coquina, afirmou que a decisão em mandado de segurança não impede ajuizamento ou prosseguimento de ação civil pública por improbidade, pois não foram discutidas a existência dos fatos apurados no PAD, nem a autoria do servidor, mas apenas a proporcionalidade da pena de demissão, que foi afastada.
3: Justiça Federal mantém suspensão de associação indígena suspeita de desvios e apoio a garimpo ilegal no Pará.
1: A decisão acatou um pedido do Ministério Público Federal. Vanessa Pereira.
6: O MPF entrou com a ação após investigações apontarem irregularidades na associação, criada para defender os direitos dos povos Kayapó. Entre os problemas estão a falta de prestação de contas, o uso indevido de recursos coletivos e o incentivo ao garimpo ilegal em terra indígena. A decisão mantém o bloqueio dos repasses mensais da Vale para a associação, que agora são depositados em uma conta judicial. O dinheiro fica protegido para a comunidade e poderá ser liberado pela Justiça para atender necessidades urgentes da população indígena, como saúde e alimentação.
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3: Uma boa noite.
1: Um bom fim de semana e boas eleições.
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9: Eu sou Humberto Pinheiro e estes são os destaques de hoje do Jornal do Senado, que começa agora. Eleição deste domingo renovará 2/3 da composição do Senado Federal. Projeto prevê adaptação para atendimento de saúde digno a pessoas com obesidade. Senado pode acabar com limites de vagas para mulheres em concursos na área de segurança pública. Boa noite. Nas eleições deste ano, o eleitor vai escolher 6 representantes, em uma sequência que precisa ser observada na urna eletrônica. Para o Senado, serão 2 votos. O eleitor deve escolher dois candidatos diferentes. Os detalhes com a repórter Yasmin Rodrigues.
0: Em 2026, cada eleitor vai votar duas vezes para o Senado. Mas antes de chegar aos senadores, o eleitor precisa passar por outras escolhas na urna. E saber a ordem dos cargos e a quantidade de números de cada candidato ajuda a evitar erros na hora da votação. A jornalista do Senado, Esther Monteiro, explica a ordem e quantos dígitos devem ser digitados em cada escolha.
10: Primeiro é a vez do deputado federal, são quatro dígitos. Depois, deputado estadual ou distrital, cinco dígitos. E aí é que chega a vez do senador. São dois votos, dois nomes diferentes. E são três dígitos. E depois é que você vai votar para governador, dois dígitos, e para presidente da República, dois dígitos.
0: Também não é possível votar na legenda para senador. Como a eleição para o Senado é majoritária, o eleitor precisa escolher nominalmente dois candidatos. Em uma eleição, cada estado e o Distrito Federal escolhem um senador. Na seguinte, dois. Neste ano, serão renovadas 54 cadeiras, o equivalente a dois terços da casa. E os dois votos para senador têm exatamente o mesmo peso.
9: 158 milhões de brasileiros vão às urnas neste domingo. O repórter Márcio Maturana traz mais números desta eleição e recomendações da Justiça Eleitoral.
11: Não se pode entrar na cabine eleitoral com celular ou outro objeto que possa registrar o voto. Esses aparelhos têm que ficar com os mesários, mas o presidente do Tribunal Superior Eleitoral, o ministro Cássio Nunes Marques, recomenda que se levem os números num pedaço de papel.
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9: 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O Senado vai analisar um projeto de lei que obriga os estabelecimentos que prestam serviços público e privado de saúde a se adaptarem para garantir atendimento digno a pessoas com obesidade. Dados do Ministério da Saúde indicam que, em 2024, a proporção de adultos com obesidade no Distrito Federal e nas capitais de estado superou a marca de 25%. Repórter Alexandre Campos.
15: A ideia do projeto é garantir às pessoas com obesidade o acesso à saúde por meio de equipamentos e mobiliário compatíveis com suas especificidades. Macas, cadeiras de rodas, balanças, aparelhos de aferição de pressão arterial e máquinas usadas no diagnóstico por imagem devem ser dimensionados de modo que possam garantir o pronto atendimento dessa parcela da população. Ao afirmar que essa adaptação nos estabelecimentos garante o acesso aos serviços de saúde, a médica e autora do projeto, senadora doutora Eudora Dócia, do PSDB de Alagoas, citou algumas medidas que podem reduzir o número de casos de obesidade e suas complicações.
16: Conscientizarmos a nossa população que alimentação saudável, balanceada, exercícios físicos e manter a sua rotina de consultas médicas é de suma importância. Obviamente, também fazer o check-up, né, uma vez por ano, ao menos, e na classe infantil é acompanhamento pediátrico.
15: Pelo texto, a assistência às pessoas pessoas com obesidade não deverá ser negada ou recusada caso no posto, unidade de saúde ou hospital não haja esse material disponível. A falta de equipamentos adequados também não pode representar qualquer constrangimento, exposição indevida, discriminação ou tratamento indigno.
9: O Senado pode acabar com o limite de vagas para o público feminino em concursos da área de segurança pública. A proposta, já aprovada na Comissão de Segurança Pública e que aguarda votação no plenário, ainda reserva, pelo menos, 20% das vagas nas polícias e corpos de bombeiros a mulheres. Repórter Bruno Lourenço.
17: O projeto de lei que proíbe a limitação de vagas para mulheres em concursos da área de segurança pública cria ainda a Política Nacional de Valorização das mulheres para o setor. A proposta reserva também pelo menos 20% das vagas nos concursos públicos para as polícias e bombeiros para o público feminino. A relatora na Comissão de Segurança Pública, senadora Damares Alves, do Republicanos do Distrito Federal, defendeu as medidas.
18: O que queremos? Uma política de valorização da mulher lá na Polícia Militar, no Corpo de Bombeiro, na Polícia Civil.
17: A nova política, que será condição para o repasse de verbas do Fundo Nacional do Setor, estabelece igualdade de oportunidades entre mulheres e homens nas carreiras da segurança pública, fim da exclusividade ou preferência dessas atividades para homens, rejeição de práticas, atitudes e crenças discriminatórias e o enfrentamento do assédio e da violência contra mulheres no ambiente de trabalho.
9: Mulheres vítimas de violência doméstica e familiar em situação de vulnerabilidade social e econômica poderão ter acesso ao Auxílio Recomeço. A proposta é análise na Comissão de Assuntos Econômicos, determina que o benefício de até um salário mínimo será pago mensalmente pelo prazo de 6 meses, podendo ser prorrogado. Pelo projeto, o pagamento poderá ser acumulado com outros programas assistenciais. O custeio do auxílio poderá ser feito com verbas da União ou de fundos específicos de proteção às mulheres. Estados, Distrito Federal e municípios também poderão complementar os recursos. Na avaliação do autor da medida, senador Confúcio Moura, do MDB de Rondônia, a dependência financeira pode dificultar o rompimento da situação de violência sofrida pela mulher.
19: Grande parte das mulheres suportam a violência por causa do homem protetor, do homem que é um mantenedor da casa. Mas tirando ela dali, levando para a proteção, garantindo uma sustentação por 6 meses e capacitando essas mulheres, com certeza a coisa melhora.
9: Com trabalhos técnicos de João Lira, o Jornal do Senado fica por aqui. Acompanhe agora as notícias do Tribunal de Contas da União e da Câmara dos Deputados. Boa noite e bom fim de semana.
7: Minuto do TCU.
20: O Tribunal de Contas da União fiscalizou a execução das obras da BR-230 na Paraíba após reclamações da população sobre as condições da rodovia. A auditoria analisou o trecho de 30 quilômetros. O contrato ultrapassou R$ 560 milhões de reais e a obra avançou apenas 32% em 9 anos. O TCU também identificou risco de paralisação por falta de recursos, problemas ambientais e questões contratuais. Na sessão plenária que analisou o processo, o ministro relator Walton Alencar comentou os impactos da situação.
21: O resultado é uma rodovia em obras há muitos anos, com desvios, insegurança viária e prejuízos à mobilidade e à economia da região.
20: Para 2026, estão previstos apenas 12 milhões de reais, sendo que mais de 300 milhões ainda precisam ser executados. Saiba mais em tcu.gov.br.
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22: Discriminação contra pessoas com deficiência nas escolas terá pena maior.
23: Pais de recém-nascidos devem receber treinamento antes da alta hospitalar.
22: Projeto de lei autoriza a instalação de suportes para bicicletas em ônibus.
23: Boa noite. Avança na Câmara a proposta que prevê a instalação de suportes para bicicletas em ônibus. A repórter Silvia Munhato tem mais detalhes.
2: A Comissão de Viação e Transportes da Câmara dos Deputados aprovou o projeto que autoriza a instalação de suportes para o transporte de bicicletas na parte externa ou no interior de ônibus e micro-ônibus. O texto permite a instalação dos suportes nos transportes urbano e rural, cabendo aos estados e municípios definir o percentual mínimo da frota que deve contar com equipamento. A relatora, deputada Leda Borges, do Republicanos de Goiás, explicou que os suportes deverão ser aprovados por órgão ou entidade de metrologia legal, assegurando que a implementação da medida observe critérios de segurança e adequação técnica dos veículos. A proposta que autoriza a instalação de suportes para o transporte de bicicletas na parte externa ou no interior dos ônibus será analisada agora pela Comissão de Constituição e Justiça. Da Rádio Câmara de Brasília, Silvia Munhato.
4: Transportes. Rodrigo de Castro, do União de Minas Gerais, apoia projeto que dispensa até 2032 a cobrança do adicional ao frete para a renovação da marinha mercante em transportes destinados às regiões Norte e Nordeste. O benefício vale para operações de cabotagem, navegação fluvial e lacustre.
23: Rodrigo de Castro considera que a prorrogação pode reduzir os custos de transporte nessas regiões, já que o adicional é cobrado sobre o frete marítimo.
4: Gutenberg Reis, do MDB do Rio de Janeiro, apresentou o projeto que autoriza o Instituto Cultural Marinha Mercante a instituir 14 medalhas e ordens honoríficas. A proposta busca valorizar contribuições para áreas como transporte, segurança da navegação e economia do mar.
23: O deputado ressalta a importância estratégica da Marinha Mercante no desenvolvimento econômico, logístico e energético do Brasil. Gutenberg Reis reitera que o reconhecimento de profissionais que contribuem para o crescimento sustentável do setor pode fortalecer a cultura marítima.
4: Economia. A Câmara analisa a proposta de emenda à Constituição que permite que estados e municípios concedam créditos do imposto sobre bens e serviços para doadores e patrocinadores de projetos culturais e esportivos. Na visão de Luiz Fernando Faria, do União de Minas Gerais, a medida preserva o financiamento desses setores após a reforma tributária.
23: O texto estabelece que o Comitê Gestor do IBS vai definir critérios para a liberação dos incentivos sem comprometer a arrecadação dos entes federados. Luiz Fernando Faria ressalta que o apoio tributário à cultura e ao esporte é fundamental para movimentar a economia criativa.
4: Stefano Aguiar, do PSD de Minas Gerais, defende a ampliação da imunidade tributária para entidades esportivas sem fins lucrativos. Proposta sobre o tema em análise na Câmara é que para essas organizações, as instituições de educação e assistência social impedindo a cobrança de impostos sobre patrimônio, renda e serviços.
23: A medida reduz os custos dessas entidades e fortalece atividades esportivas voltadas à inclusão social, à formação de atletas, à educação e à promoção da saúde. Stefano Aguiar explica que a medida alcança organizações ligadas aos movimentos olímpico, paralímpico, clubístico e educacional.
4: A Câmara aprovou e enviou ao Senado o projeto que estabelece diretrizes para a política industrial, tecnológica e de comércio exterior do país. Antônio Doido, do MDB do Pará, apoia a matéria que prevê, entre outros pontos, metas para ampliar a produção, gerar empregos e reduzir desigualdades regionais.
23: Antônio Doido esclarece que o governo federal deverá apresentar essa política ao Congresso no primeiro ano de cada mandato presidencial. A proposta também determina a prestação de contas anual sobre o cumprimento das metas e os resultados das medidas adotadas.
4: Afonso Florence, do PT da Bahia, sugere a criação do Registro Nacional de Beneficiários Finais sob gestão da Receita Federal. A proposta obriga a identificação das pessoas físicas que realmente controlam ou lucram com empresas e fundos de investimento no país.
23: De acordo com Afonso Florence, o objetivo é acabar com o uso de laranjas e empresas de fachada. A medida, na avaliação do parlamentar, integra cadastros públicos para combater a lavagem de dinheiro, a sonegação fiscal e a infiltração do crime organizado na economia.
4: Educação. A Comissão de Educação aprovou uma proposta que prevê punição mais rigorosa para quem discriminar pessoas com deficiência nas escolas. A reportagem é de Agui Pontes.
1: A Comissão de Educação da Câmara dos Deputados aprovou uma proposta que pune com mais rigor atos discriminatórios contra crianças nas escolas públicas e privadas. O projeto da deputada Sâmia Bonfim, do PSOL de São Paulo, prevê multa de 3 a 20 salários mínimos para o profissional envolvido. Segundo a relatora, a deputada Fernanda Melchiona, do PSOL do Rio Grande do Sul, a proposta se concentra principalmente em dar um nome para os tipos de violência e discriminação que uma criança, adulto ou adolescente com deficiência pode sofrer em um ambiente escolar. Eles seriam dificultar a matrícula, impedir ou inviabilizar a permanência na escola, excluir o aluno das atividades de lazer e cultura, negar profissional de apoio capacitado para atendimento da criança ou adolescente, negar a adaptação do currículo, isso além das demais formas de discriminação previstas no Estatuto da Pessoa com Deficiência. Práticas de bullying e de abuso de autoridade também seriam punidas, segundo o texto aprovado. Pela Constituição, as escolas públicas ou privadas já são obrigadas a se adaptar às necessidades do estudante. No entanto, segundo Fernanda Melchiona, isso não impediu que famílias enfrentassem entraves para ter e manter acesso à educação para pessoas com deficiência.
3: A gente recebe esse relato de negativa de matrículas, a gente recebe o relato de falta de pessoal capacitado, a gente recebe o relato de exclusão desse aluno nas atividades, ou aluna nas atividades de cultura e lazer. Então, esses temas são claramente discriminatórios.
1: Segundo a proposta, outro ato previsto é a obrigatoriedade de formação continuada de professores e de equipes de suporte para receber estudantes com deficiência. A proposta está agora na Comissão de Finanças e Tributação. Deve seguir depois para a Comissão de Constituição e Justiça. Da Rádio Câmara de Brasília, Agui Pontes.
5: Segurança Pública.
23: O projeto de Átila Lira, do PP do Piauí, tipifica como crime o descumprimento de medidas cautelares alternativas à prisão. O texto pune com reclusão de 2 a 5 anos o infrator que, por exemplo, romper a tornozeleira eletrônica ou descumprir horários de recolhimento.
6: Átila Lira argumenta que a legislação atual deixa as forças de segurança sem respaldo para prender em flagrante quem desrespeita ordens judiciais. Ele argumenta que a criação de um crime autônomo garante a prisão imediata e fortalece a eficácia das decisões da justiça.
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5: Saúde.
23: A Câmara analisa projeto que prevê treinamento de primeiros socorros para pais de recém-nascidos antes da alta hospitalar. O objetivo é evitar a morte de crianças, especialmente por engasgo, como informa o repórter Luiz Cláudio Canuto.
25: A Comissão de Saúde da Câmara dos Deputados aprovou o projeto que determina treinamento de primeiros socorros para pais ou responsáveis de recém-nascidos antes da alta hospitalar. O texto inclui no Estatuto da Criança e do Adolescente a obrigatoriedade de hospitais oferecerem orientação e treinamento para isso, com ênfase em manobras para desobstrução das vias aéreas. O texto original da deputada Camila Jara, do PT do Mato Grosso do Sul, obrigava o oferecimento de treinamento antes da alta. A relatora, a deputada Marussa Boldrin, do Republicanos de Goiás, dispensa a obrigação se os pais ou responsáveis tiverem sido capacitados para isso no pré-natal. O deputado Padre João, do PT de Minas Gerais, leu o parecer na Comissão de Saúde no lugar da relatora e afirma que pequenos objetos podem ser fatais.
0: O engasgo, né? Popularmente o engasgo, que é essa obstrução das vias respiratórias, até por aleitamento, sobretudo mamadeira ou bico, ou pequenos alimentos. Os dados que só em 2024 tivemos 300 óbitos de crianças. E olha que com treinamento você salva essa vida. Isso aconteceu comigo recente, numa reunião. Uma pessoa adulta, ao alimentar, estava na mesa do refeitório, engasgou com o alimento. Teve um colega que era também devidamente capacitado, salvou a pessoa. Quando ela torna obrigatório, é o momento que os pais estão empolgados com a criança, estão muito propícios a acolher esta formação. E que, de fato, como vimos, salva vida.
25: Há cerca de 300 mortes de crianças com menos de um ano no país em 2024 por engasgo, são dados do Ministério da Saúde. A orientação é uma medida de proteção à vida e à saúde das crianças nos primeiros meses de vida, na opinião da relatora Marussa Boldrin. A proposta que determina treinamentos de primeiros socorros para pais ou responsáveis de recém-nascidos antes da alta hospitalar ainda precisa passar pelas comissões de Previdência, Assistência Social, Infância, Adolescência e Família e de Constituição e Justiça. Para virar lei, precisa ser aprovada pela Câmara e pelo Senado. Da Rádio Câmara de Brasília, Luiz Cláudio Canuto.
8: Agricultura.
4: Marcelo Moraes, do PL do Rio Grande do Sul, é contrário à portaria do Ministério da Agricultura que estabelece novas regras para a classificação e comercialização de morangos. Na visão do parlamentar, as exigências aumentam a burocracia e os custos para os produtores.
23: Marcelo Moraes argumenta que as regras podem provocar a rejeição de lotes e prejuízos, principalmente para pequenos e médios produtores. O deputado também alerta para possíveis impactos na oferta de morangos e nos preços ao consumidor.
4: André Abdon, do PP do Amapá, apoia projeto que suspende decreto do governo federal responsável por ampliar a estação ecológica de Taiamã, localizada nos municípios de Cáceres e Poconé, em Mato Grosso. Com a mudança, a unidade de conservação passou a ter cerca de 68 mil hectares.
23: André Abdon considera que a ampliação precisa ser revista diante dos impactos sobre propriedades rurais e atividades de pecuaristas e pescadores. A justificativa do projeto também questiona o processo de consulta pública realizado antes da edição do decreto do Executivo.
8: Previdência.
4: Aline Gurgel, do União do Amapá, defende o projeto que regulamenta a aposentadoria especial dos agentes comunitários de saúde e dos agentes de combate às endemias. A proposta prevê aposentadoria a partir dos 50 anos para mulheres e 52 para homens, com pelo menos 20 anos de atividade na função.
23: O projeto também permite a aposentadoria com 15 anos de atuação como agente, somados a 10 anos de contribuição em outra atividade. Aline Gurgel lembra ainda que a proposta garante que o benefício seja integral e tenha os mesmos reajustes dos salários dos profissionais que estão na ativa.
8: Trabalho.
4: A Comissão de Constituição e Justiça aprovou uma proposta que integra servidores de ex-territórios à União. A repórter Paula Bittar acompanhou a votação.
10: A Comissão de Constituição e Justiça da Câmara aprovou uma proposta que permite que agentes públicos dos ex-territórios do Amapá, de Rondônia e de Roraima optem por receber remuneração da União. A medida alcança servidores da ativa e aposentados. Para ter esse direito, o agente público deverá ter trabalhado no território ou mantido vínculo com a administração pública local até 10 anos após a transformação do território em Estado. A proposta também pode aumentar a remuneração de algumas categorias, como policiais e bombeiros militares. De acordo com o relator na CCJ, deputado Acácio Favacho, do MDB do Amapá, o texto mostra-se compatível com os princípios constitucionais que asseguram segurança jurídica, tratamento isonômico entre servidores públicos e valorização do serviço público.
11: A ampliação do período de enquadramento para os 10 primeiros anos de criação dos Estados mostra-se compatível com a própria lógica da Constituição de transição administrativa adotada pela União no processo de consolidação federativa, dessas unidades federadas.
10: Rondônia foi transformada em estado em 1981. A União pagou a folha salarial local durante 10 anos após essa mudança. Amapá e Roraima foram transformados em estados pela Constituição de 1988. Nesses casos, o período de transição foi de apenas 5 anos. Poderão integrar o quadro em extinção da União servidores públicos federais e municipais e policiais que trabalhavam nos ex-territórios até a transformação em estado. Servidores admitidos pelo Amapá e por Roraima até outubro de 1998, servidores admitidos por Rondônia até dezembro de 1991 e pessoas que mantiveram relação de trabalho efetiva ou não com a administração pública dos ex-territórios, estados ou municípios. O agente público deverá ser enquadrado no cargo ou emprego de origem ou em outro equivalente. Nos casos de desvio de função, o enquadramento poderá ocorrer em cargo equivalente às atividades efetivamente exercidas. Para isso, a pessoa deverá comprovar a escolaridade ou a habilitação exigida à época. O texto também garante o pagamento das gratificações e outros valores relacionados ao cargo ou emprego em que o servidor for enquadrado. Os servidores continuarão trabalhando para os estados ou municípios até serem aproveitados por um órgão federal. Nesse período, o estado ou município não terá custo com essa cessão. A proposta estabelece que soldos adicionais, benefícios, indenizações, vantagens e demais direitos remuneratórios dos policiais e bombeiros militares dos ex-territórios do Amapá, de Roraima e de Rondônia, incorporados ao quadro em extinção da União, não poderão ser inferiores aos pagos aos policiais e bombeiros militares do Distrito Federal. Essa regra vale para militares da ativa, reformados, da reserva remunerada e pensionistas. O deputado Dorinaldo Malafaia, do PDT do Amapá, considerou que a proposta retira servidores de um limbo jurídico.
8: A transição que se fez de território para Estado, infelizmente, não cumpriu um papel importante que foi valorizar e acolher esses servidores do ex-território que ficaram no limbo jurídico, que ficaram para trás, que tiveram perdas sociais, econômicas e que, portanto, essa emenda parlamentar, ela possibilita essa correção.
10: A deputada Silvia Cristina, do PP de Rondônia, também defendeu que a PEC faz justiça.
12: Nós não falamos simplesmente de uma questão administrativa ou remuneratória. Nós estamos falando de uma história de reconhecimento e, acima de tudo, de justiça. Nós estamos falando de homens e mulheres, trabalhadores, que trabalharam para uma construção de todos esses estados, que prestaram serviços políticos justamente durante um período de profunda transformação institucional, quando deixamos de ser território federal e passamos à condição de Estado.
10: A análise da admissibilidade pela CCJ é apenas o primeiro passo na Câmara. Agora, a proposta ainda precisa passar por uma comissão especial e pelo plenário em dois turnos de votação. Como veio do Senado, caso não seja modificada pelos deputados, segue então a promulgação. Da Rádio Câmara de Brasília, Paula Bittar.
23: A falta de profissionais qualificados em pequenos municípios motivou a apresentação de projeto de Emidinho Madeira, do PL de Minas Gerais. A proposta permite, em situações excepcionais, que servidores públicos sejam pagos com recursos de parcerias firmadas com organizações da sociedade civil.
13: O projeto exige que não haja conflito de horários entre as atribuições do cargo público e as atividades desempenhadas no âmbito da parceria. Emidinho Madeira avalia que a proibição atual dificulta a execução de serviços de saúde, educação e assistência em cidades com pouca mão de obra especializada.
23: A formalização e o incentivo à garimpagem artesanal no Médio Jequitinhonha, em Minas Gerais, é o objetivo de projeto de Gilberto Abramo, do Republicanos. A ideia é priorizar os donos de terras e as cooperativas da região na hora de pedir a autorização para garimpar em terrenos pequenos de até 15 hectares.
13: Gilberto Abramo entende que desburocratizar a regularização é essencial para movimentar a economia e tirar trabalhadores da informalidade. Segundo ele, a medida exige respeito às questões ambientais, promovendo a recuperação de terrenos degradados e o uso de técnicas mais sustentáveis.
23: Termina agora o Jornal Câmara dos Deputados, produzido pela Rádio Câmara, com trabalhos técnicos de Wellington Teles e apresentação de Val Monteiro e Luciana Vieira. Uma boa noite para você.
13: A Voz do Brasil volta na segunda-feira. Boa noite e bom fim de semana.
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3: 10 e 5.
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Existem canções que acabam se tornando eternas na vida da gente. E essa pra mim é uma delas. Tive o prazer de gravá-la com uma pessoa especial demais, nosso inesquecível João Paulo. E eu gostaria de matar um pouquinho dessa saudade com todos vocês.

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1: 10h35.
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1: 10h59.
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1: 11:28.
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3: Meia-noite 2.
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0: Que Gabriel? Hã?
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0: Agora é com vocês, Bruno e Marrone.
1: Linda, mano.
2: Primeiramente, guardo suas armas.

0: 1h45.
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2: Eu acho que você tem que mandar aquela mensagem. 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

0: Mais barulho aí!
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4: 2:12.
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1: 2h44.
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1: Renatinho, tu conhece ela?
2: Conheço, cara.
1: Ela me mandou um áudio.
2: O que aconteceu, mano?
1: E eu acho que ela fez de propósito.
2: Me explica essa parada aí.
1: Eu vou te contar.
2: Vai.

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0: 3 e 1.
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3: 3:11.
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1: 3h27.
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1: 3h38.
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3: Você tá entendendo? 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
3: 89. 3:52.
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3: 4 e 3.
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1: 4:20.
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1: 4h34.
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2: 4h45.
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3: 5 e 4.
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2: 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Tá bonito, vamos remar, vai. Remando, remando.
3: Ei!

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1: 5:17.
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3: 5 e 20.
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2: 5h31.
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3: 5h45.
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3: 5:51.
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3: 5h59.
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3: 6h03.
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14: Cê é louco, tio? Tô na área.
15: Oba!
16: Brasil!
15: Sensacional, excelente manhã pra todo mundo caprichada. Wellington Fernandes, seu amigo WF, chegando por aqui, felizão da vida a partir de agora. Pode balançar a produção ao vivo até as 8 horas da manhã. Segue a vibe do melhor ritmo, musicalizando o seu final de semana. Juntos da nossa manhã sertaneja, liderando a audiência. Pode subir no meu bonde.
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15: Sensacional, 6:05. Abre a porteira e abre a porta que eu já estou de volta. Felizão da vida após uma sexta-feira intensa, agitada. Meu amigo, nosso sábado vai ficar rico, leve, itinoso e manhoso. Wellington Fernandes da voz, juntamente com toda a comitiva sertanejeira, com um sábado com S de sertanejo. E o sertanejo sabe fazer e faz bem feito. Chama na botina, porque no chinelo escorrega. Tá liberado o canal de comunicação, produção, claro? Pode chamar!
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15: Pontapé inicial aí, ó. Indo pra Goiânia. Girinho Geno. Agora tem perguntas e respostas. Já já vamos abrir as caixinhas das surpresas de hoje. Tem presente também chegando. Tem guarda-chuva, tem kit 89. É um baita kit. Participe!

0: contando um dinheirinho aqui pra poder fazer umas compras aqui, que tá feio agora.
1: Já tá sim, é 6:09. Bom dia, meu povo, bom dia, comitiva sertanejeira. Obrigado. Somos líderes de audiência. Pode balançar, pode chacoalhar.

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Ai, ai, ai, meu amigo. Credo. 89, a Rádio Joinvilense de verdade o tempo todo em todo lugar. Eita, olha, rapaz, eu vou te contar. Pode dar uma rodada aí. Deixa, eu quero ver o que que rolou, o que que cantou, porque eu tô mais perdido do que gente feliz. Sim, pode seguir o fluxo, meu amigo. Paixão de Peão, Rick Renner, é Indo pra Goiânia, é Eugênio e Eugênio. Também teve aqui Amor Ideal, Oswaldo Júnior. Quanta música bonita, 6h13. Vou fazer o seguinte agora, o nosso calendário sazonal tá fechado? Abre, abre ele. 3, dia do petróleo brasileiro, dia mundial também do dentista, dia nacional das abelhas. Ô, WF, então é isso que você é um doce. Rapaz, é um ataque das abelhas que eu vou te contar. É, meu amigo. Então a oportunidade é única em um momento, deixa eu quero ver. Agora o trem tá daquele jeito que todo mundo gosta, tá bom? Fique à vontade aí pra você participar comigo. Tá liberado? Sim, tá liberado o canal de comunicação 991210089. Opa! Calma, agora sim, vamos musicalizando novamente, volta. Aê! Tava falando da abelha, né? Rapaz, pensa numa abelha. Calma, Carminha. Deixa pra depois. Deixa o doce. É mais doce do que o mel. 6h14. Pode ir lá em casa passear hoje, cabelo loiro. Já a gente vai abrir a caixinha aqui, hein? Tem pergunta, tem enquete na manhã. Tem a sua participação. Doce. Mais doce do que o mel. Quanta abelha. Essas minhas abelhas, quanto mais me ataca, mais mel eu dou.

0: 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Sim, 89 é a Rádio Joinvilense de verdade. É uma marca registrada, hashtag... Não, não, não me venha com essa história de hashtag aí, hashtagou... Rapaz, aí não dá, meu amigo. Hashtag, eu mando hashtag. Se atualize, gatão.
1: Brasil!
0: 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Pode dar abraçada da breve, tá autorizado, bora lá. Valendo kit 89 mais boné. Pra você que tá ligado na manhã sertaneja, pode balançar, chacoalhar. Mas é o seguinte, tem pergunta que não quer calar. Perguntas e respostas. Se você fosse um avião, você seria um Boeing 777? Voando alto pelo céu azul? Me responda. Kit 89, mais lindo guarda-chuva pra você. Quem sabe esse guarda pode ser seu aí, meu amigo. WF respondeu já dinâmica. Opa! Sensacional. Seria janelas brilhantes para ver o mundo lá embaixo, como um mapa colorido. Quem assina o recado é alguém que te acompanha todas as manhãs. Tô de olho, Pimpolho. Tamo junto e misturado.
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0: Tem uma galera com a cara na janela, é ou não é, coronel? Bom dia.

0: 89 Rádio João Evidência de Verdade o tempo todo em todo lugar, hein? Se te perguntarem por aí qual é a rádio que você ouve, 89, a Rádio João Evidência de Verdade o tempo todo em todo lugar, com a nostalgia da manhã sertaneja. Começa com muita alegria, alto astral, com o WF na voz, de terça a sexta, das 5 da manhã às 6:30 da manhã. Aí o WF volta aos sábados, né? Nesse horário que eu tô ao vivo, até às 8, das 6 às 8. Aos domingos, nosso encontro é marcado das 7 às 10. Então, tá, já sabe, né? Toda comitiva sobe no bonde, vem ganhar presente, vem balançar o pé da goiabeira, mas enverga, mas nós não cai. E quando volta, meu amigo, ai, ai, volta que é um pelotaço. Não brinque em serviço, é uma goiabeira que ela produz muito frutos, tá, gente? Essa goiabeira, ela produz muito e muito frutos mesmo. Por onde passa? Aí, às vezes dá uma balançada, porque os frutos ficam muito carregados. E aí, quando ela volta... Ai, ai, ai, sai de perto. É perigo constante. Pode ir, produção. Muito bem, sensacional. Vou fazer o seguinte, para de balançar, WF. Eu quero todo mundo na voz aqui, mandando seu recado. Faz o seguinte, se você fosse um avião, qual seria... o seu Boeing voando alto, qual seria o seu avião, qual seria o seu destino? Fala aí, meu avião, manda o seu recado e participe, boa sorte. 89 FM. 89 FM.
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6: Por aqui o Wellington Fernandes na voz, o WF transbordando 89 motivos na rádio dos melhores shows, do melhor ouvinte e, é claro, da melhor enquete da nossa manhã. Sabadão especial para você, aonde quer que você vá, o tempo todo, em todo lugar. Vamos te acompanhando, musicalizando o seu dia e, é claro, contagiando com a boa. Qual é a boa? Aquela pergunta que não quer calar, validando para você um kit 89 com um lindo guarda-chuva para você não se molhar por aí, meu amigo. Se você fosse um avião, você seria um grande Boeing? Ou você estaria voando pelo céu azul por aí, me conta? Ou teria aquela asa gigante para planar nas nuvens e os motores potentes para viajar para lugares distantes? Fala aí, se você fosse um avião. A sua resposta, ela vale. Kit 89, mais um lindo guarda-chuva, Darcy, bom dia.
8: É, tá cantando até mais ou menos. Tá bom assim, né?
6: É.
8: É, eu acho que é isso, WF.
6: Tá
8: seria
6: cantando bem?
8: Pra ver o mundo, né? O céu, né? Pra ver as coisas que o nosso pai criou, né?
6: Eu acho que seria isso. Sensacional. Bom demais. Perguntas e respostas valendo aí pra você, amigo e amiga. Oba, oba. Um kit 89 com guarda-chuva. Bom dia, WF. Sabadão, toca pra mim o Rick Renner. Ótimo sábado pra nós. Cafuzinho, bem-vindo.
9: Meu amigo do WS aí, dessa rádio aí, é o cara.
6: Ah, eu não, é tu?
9: Fala bem, isso é um locutor muito retado. Cafu da Rua São Paulo.
6: É baiano, meu amigo?
9: Manda música para nós ouvir que eu tô tomando café, que eu vim no 79 FM
6: aí. Aqui nós tem sangue de baiano, tem sangue do Nordeste. É, nós semos porque semos. Porque queremos. Ah, meu amigo. Pode brindar, pode celebrar. O Wellington Fernandes, seu amigo WF, tá na voz ao vivasso com você. Balançando por aí.

0: 89, a Rádio Joinvilense de verdade, fim de semana, Rick Renner, 6h37, boa manhã de sábado, tem churrasquinho hoje? Ainda nem começou bem o sábado, já tô pensando no churrasco e naquela cerveja gelada. Agora a pergunta que não quer calar, valendo pra você no final da hora, kit 89 mais um lindo guarda-chuva de boa, personalizado, meu amigo, tem data e tem hora para que a sorte possa alcançar a sua sorte, evolua. Se você fosse um avião, você seria um grande Boeing, voando pelo céu azul, ou teria asas gigantes para planar nas nuvens e motores potentes para viajar pelos lugares desse mundão com segurança total. Me conta!
1: Bom dia, sábado! Se eu fosse um avião, seria um jato. Por onde eu passar, queria deixar um rastro. Rastro bom, rastro de alegria, rastro de paz. E é isso, sábado, bora trabalhar. Bom dia, WF. Bom dia, Joinville.

0: 89 Rádio Joinvilense de Verdade, o tempo todo em todo lugar. Muito bom dia pra você. Você é tudo que eu pedi pra Deus. César e o Paulinho, nostalgia clássica na nossa manhã, sendo a sua companhia o tempo todo em todo lugar. É um privilégio estar contigo na voz até as 8 da manhã. Tem presentes te querendo e você querendo presente, mas tem respostas e perguntas também. Na nossa manhã tem a enquete do dia, valendo pra você esse kit personalizado 89 FM. Gente boa, um baita kit, lindo guarda-chuva e ó, aquele guarda-chuva de qualidade, 1000 graus pra você. Agora a pergunta é o seguinte: se você fosse um avião, seria um grande Boeing? Ou estaria voando alto pelas alturas com aquele motor, com as asas que brilham por aí?
1: Bom dia. Cunha do Itão. Tô aqui pra nós, quatro cantos das casas.
0: Você gosta?
1: Oferecendo aí pro Jean da Riffel, que tá indo lá pra Itaguaçu, a trabalho. Valeu, 89. Obrigado.
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3: 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Sou a Maria aqui do Maranhão, Maria da Casa Correia. Se eu fosse um avião, eu queria ser um helicóptero. Um Opa! Avião pequeno e simples. Só para dar uma volta pela cidade de Joinville. É. Pelo céu de Joinville, para apreciar as paisagens.
0: Fala, helicóptero. Esse helicóptero.
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0: Seis e 42, bom dia!
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0: Escrevemos a sua história diariamente junto com a história de cada joinvilense de verdade. Obrigado pela oportunidade de nos dar, de comunicar e levar alegria para você em qualquer hora. De noite e de dia, 24 horas no ar, 6h45. Alô, turma do Zarcão. Tá tomando café com chineque aí, Daniele? Bom dia para você, menina. Bom dia pra turma do vizinho. Ah, deixa eu te falar, Recusa Imitações, 6h45, pode balançar. Produção, sejam bem-vindos, todo mundo que tá chegando nesse canal. Qual é o canal? Ah, o canal é ele, o 89 Zap, 89 Motivos. E distribui um turbilhão de perguntas e respostas durante a nossa programação. Por aqui, a pergunta da nossa manhã sertaneja, ela não quer calar, porque nós perguntamos para que a sua resposta seja da boa. Se você fosse um avião, você seria qual Boeing, meu amigo? 777? Eu estaria voando por aí? Ô WF, se eu fosse um avião, estaria indo para os Estados Unidos. Aí não dá. Fujão, ô Fujão, aí não pode.
7: Bom dia, WF 89, melhor da região.
0: Obrigado, querido.
7: Se possível, coloca para nós aí uma canção.
0: Opa!
7: Farra, Pinga e Foguete com Bruno e Barreto. Ofereço ao meu sobrinho Thiago e aos ouvintes aí da rádio melhor da região. Quem fala é o Ed do Jardim Rio. Forte abraço, ótimo sábado e domingo. Abraços.
0: E um baita domingão. Chegou até a rimar, né, índio, velho? Bora lá, pode balançar. Chama, chama na botina, aqui no chinelo vai escorregar.

0: 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Bom dia!
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0: Barra Pinga e Foguete. Bruno Barreto, só pra contrariar, tá bom. Perguntas e respostas valendo nessa manhã, meu amigo. Pergunta: se você fosse um avião, você estaria no ar por aí? Ou qual seria o seu Boeing?
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0: 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Farra, Ping e Foguete, Bruno e Barreto, atualiza aí, pode subir o feed. Vamos juntos e misturados até as 8 horas da manhã, interagindo na Rádio Mais Interativa. É marca registrada, 89 FM, a Rádio João Evidência de Verdade. Qual é a rádio que você ouve? 89. O tempo todo, em todo lugar, a Rádio João Evidência de Verdade é a única. Recusamos imitações. 652, calma, gauchão do WhatsApp. Rapaz, fiquei sabendo que tem um gauchão do WhatsApp por aí. Ô, gauchão do WhatsApp. Aí não dá, rapaz. Aí quer dizer que vale tudo? Chama a polícia pro gauchão.
1: Ele gosta.
0: Meu amigo e minha amiga, esse gauchão do WhatsApp. Olha, ei, calma. Ô, Diogo Santos, bom dia pra você, meu amigo. Já vai rolar aquele leite. Tem até pãozinho hoje. Ah, tem foguete. Farra. Tem cerveja, tem churrasco. Tem alegria. Tem WF na pista, na melhor sintonia 89.

0: Wi-Fi em casa, guria?
1: É que não fly?
0: Internet sem fio, aquela pra poder ligar o celular moderno, tem?
1: Ah, tem sim.
0: Então essa, vou te mandar uma foto do meu...

Pode apertar o botão aí, por favor. O gauchão do WhatsApp, ô Borboleta. Tchê Campeiro, 6h56. Ronilson, na Visa com o WF, o Eliseu do Paraguai também tá por aqui. Luciano, já com os tífonos colados na Rádio Mais Ouvida de Joinville. Jariva, o Robson, bom dia. Pra Lisa do Paraguai, ô Lisa. O Wagner também tá ligado na 89, lá no Floresta. Bom dia pro Arnaldo, no Jardim Iriú. Também Maria Miller, no Iriú. 89 FM. A gente segue ao vivo por aqui com o Bruno, o Bruto Rústico e o Sistemático, o João Carreiro e o Capataz. É sabadão, meu amigo, sabadão, com S de saudade, com S de sorriso no rosto, com S de sertanejeiro. E o sertanejo sabe, claro que sabe.

0: João Carreira e o Capataz, bom dia pra você.
1: Tu tá sorteiro? Eu também tô.
0: A estatística é boa, 7 pontos, produção. Seguimos em frente porque o fenômeno das perguntas e respostas segue. Sem parar, aí o pessoal chega ativando o modo avião hoje. Vamos ativar esse modo avião aí, turma. Ativa o modo avião e vem ganhar presentes na nossa manhã sertaneja. Porque tem pergunta e resposta chegando pra você. E a comitiva sertanejeira pediu e a gente dá continuidade. Porque, tá legal. Se você fosse um avião... você estaria pelos ares nesse exato momento, ou ainda no aeroporto? Qual aeroporto que você estaria parado nesse momento, ou você estaria viajando por aí, meu amigo? Depende da altitude, não consegue ver nada lá embaixo. Eu tive a oportunidade de voar. E você, já voou ou tá voando ainda? Conta pra mim, vai, fique à vontade.
2: Tem esse final de semana, que o próximo é só a semana que vem.
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0: Bom dia, 7-1.
6: Vai que embora.
0: Tá na hora.
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0: 7-4 de volta por aqui. Metabolismo aumentou. É o WF que chegou e chega junto e misturado com um prêmio pra você. Tem guarda-chuva 89, tem kit personalizado e a dose dupla. Que honra esse presentão pra você, meu amigo. Mas a pergunta é: se você fosse um avião, seria qual Boeing?
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0: Qual dos aeroportos que você estaria pousando nesse exato momento? Ei, avião, me conta tudo, por favor, vale, presentão.
12: Bom dia, WF. Toca pra nós um trio para a dura. Blusa vermelha, tá, e gostaria de participar do sorteio.
0: Só se me responder.
12: Se eu fosse um avião, queria voar por esse Brasil afora.
0: Coisa boa, né?
13: Vamos embora com essa rádio 89 aí. Manda a música pro Cafuzinho aí, beleza, galera? Vocês é o fenômeno dessa rádio aí, vocês é demais.
14: Quem é o cantor?
0: É ele! De longe também se ama, industrial e fazendeiro. 75, bom dia. Vamos matar essa. Vamos viajar no tempo.

0: começar.
1: 89 Rádio Joinvilense, de verdade, coração de motorista, Divino e Donizete. 79, bom dia, bom sábado pra todo mundo aí. Rose, essa é a buzina de um bitrenzão, é de um avião WF? Calma, é meu amigo Marquito. Ô, Marquito, já tá por aí? Tá bom. Rapaz, WF, bom dia, bom dia. É Danilo Régio, motorista de aplicativo. É, eu voaria para Búzios, Rio de Janeiro, para visitar a família. Toca filho adotivo, Sérgio Reis. Boa, garotão. Obrigado pela sua interatividade. Tá na Rádio Mais Interativo? Na Rádio Mais Interativa, marca registrada. Você que pegou o bonde do WF andando aí, meu amigo, é o seguinte, você pode ser um Boeing, né? Se você fosse um avião, você seria grandão, estaria com as asas abertas lá no céu, ou em qual dos aeroportos brasileiros você estaria pousando, ou é um aeroporto internacional? Conta pra gente aí, vem. Opa, olha, recebi uma imagem aqui, gente, de frente com o aeroporto. Sensacional. E ainda, de quebra, ela vai falar com a gente. Fala. É... Final do telefone 92.
2: Fala, meu querido W.
1: É ele? Como é que então, tá, meu amigo?
2: Já estamos aqui no aeroporto, né, cara? O Lauro Cordeiro.
1: Sensacional.
2: No chão, viajando. Mas não pro Rio Grande, que lá tá muito frio, cara. Olha, a temperatura hoje máxima é amanhã 22 graus, hein?
1: Verdade.
2: Tudo junto e misturado, claro. Abraço do gaúcho.
1: Daquele jeito.

0: 89, a Rádio João Inverente de Verdade, daquele jeito no ponteado da viola, tirando a viola na nossa manhã. E é o seguinte, gente, a pergunta na Rádio Mais Interativa, na Joinvilense de Verdade, porque é no 89 Zap que você tem 89 motivos para deixar o seu início de dia com mais alegria. E por aqui é a missão do WF, colocar alegria e colocar fogo no parquinho.
1: Não, né? Ah. Tá caindo tudo aí, cara. Caindo avião, caindo helicóptero, caindo até mosquito. Mas, porta avião, né? Lógico que tá.
0: Não quer saber.
1: Bom dia, João e Márcio, São Francisco.
0: Grande, grande, grande. Pedro Paulo e Matheus, 714. Anunciação. Ei, ô macho, aperta esse botão aí, por favor, macho.
2: Vamos lá pro Nordeste.
0: Opa, é Nordeste. Se é Nordeste, eu tô dentro. Tô indo. Pode apertar o botão, vai. Aperta esse botão.

0: pouco.
1: Joinvilense de verdade, 89, o tempo todo, em todo lugar, gaúchão de apartamento, gaúcho, 7h20, deixa quero girar, quero cumprimentar a comitiva sertanejeira que balança o pé da goiabeira na rodovia, é Vila Nova, Estrada do Arroz, obrigado pela companhia, pela audiência, abre o paredão do sucesso, distribui turbilhão de nostalgia clássica, momentos únicos individuais que marcou com aquela pessoa que é sensacionível na sua vida, dá o start, a gente resgata, relembra e a Lógico Intima convoca para interagir no canal mais interativo, é marca registrada. 89, Joinvilense de verdade, o tempo todo, em todo lugar, voando e voando grande, asas largas para abraçar o vento e manter firme no ar. Pergunta e resposta da manhã, valendo kit 89, mais um lindo guarda-chuva personalizado. Se você fosse um avião, você seria um grande avião com as asas abertas, qual seria o seu aeroporto? Ou qual seria o seu destino? Vai, conta, abra a caixinha do pensamento, pense, viaje, sonhe, não paga nada, é de graça e ganha presente ainda.
2: Fala WF, muito bom dia, aqui Evandro, do aplicativo do Itinga Araquari, passando para confirmar minha audiência na melhor de Joinville, 89 FM. W, tem como tocar para nós ali, Rei do Café? Quero oferecer a toda a galera aí do aplicativo que está na correria agora de manhã, um abração a todos, valeu, fui.
1: Um abraço para você, pode deixar que não vai... O Rei do Café, pensa num café, meu amigo. O trânsito fica leve, tem que ter café quentinho.
3: Bom dia, WF. Toca para nós um trio para a dura.
1: Ah, eu já
3: Brusa
1: fui.
3: Vermelha.
1: Eu já fui nessa, produção.
4: Bom dia, W.
1: Bom dia, meu amigo.
4: Grande Araquari. Quer ver a música do Toninho Chororó, Rio de Cabelo.
1: Essa é boa.
4: Galera que tá ouvindo essa melhor de Joinville aí.
1: Verdade.
4: A número um.
1: Tá bom. Nós
4: estamos juntos, meu irmão.
5: Bom dia, ótimo sábado pra vocês da rádio aí.
1: Obrigado, também, querido. Opa, quem mais? WF, se eu fosse o avião, eu estaria na Inglaterra nesse exato momento. Tá bom, já teria voado às 5 da manhã. Tá bom, meu amigo. WF, por aqui é o Eliseu Flauzino do Panágua. Bom dia, garoto. Bom dia, Flauzino. Boa manhã. Escreva o seu capítulo, escreva a sua história na Rádio Joinvilense de Verdade, porque a pergunta vale presente para você, meu amigo. Se você fosse um avião, qual Boeing que você seria? Ou, aliás, qual seria o seu destino neste sábado? 89.
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1: 7h23.
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1: 89 FM. Sempre muito bom tá lado a lado por aqui. Seguimos ao vivaço, pode validar. O Wellington Fernandes que tá na voz, o WF simplão de tudo, simplificando o nosso sábado, deixando daquele jeito gostoso, leve. Porque é o seguinte, é clássica, né? São músicas que marcaram a memória. Mas é o seguinte, sobe o feed, atualiza, porque tá na hora de apertar esse botão. Que botão é esse, WF? Aperta esse botão aí, é esse que tá na sua mão, celular, meu amigo. 89 FM, a rádio marca registrada na interatividade com o ouvinte. Interatividade total, o ouvinte vai comunicando com a gente. E tá tudo entre amigos por aqui, a gente faz amizade, resenha. Venha você também, cabe todo mundo. Boa! Amanhã, 7h26. 89 FM. 89 FM. Ô, produção 7h26, se você fosse um avião, você estaria voando às alturas muito alto ou estaria já pousando em algum aeroporto aí?
13: Meu querido, se eu fosse um avião, com certeza eu queria pousar em Dubai.
1: E Dubai?
13: Nas ondas da 89 FM.
1: Boa!
13: De verdade.
1: Eu sempre falo pra você, 89, o tempo todo, em todo lugar, até em Dubai, através do nosso aplicativo. Baixe o app na palma da sua mão, você nos leva pro mundo. O céu é o limite, meu avião. Vamos voar!

89, a Rádio Joinvilense de verdade. Calma, WF. Tá atropelando tudo aí, garotinho. Quarto do vizinho agora, tá bom. Sete e meia, bom dia pra você.

0: 89, a Rádio Joinvilense de verdade, o tempo todo em todo lugar. Quarto vizinho, Christian Ralph em moda clássica, bonita, nostalgia, validada com muito sucesso da WF. Ô, Andrezinho Miranda, já tá com o pezinho na patrola aí, pode chacoalhar. Eita, Andrezinho goidinho do papai, menininho lindo. Caduzinho, tá em Floripa aí, cuida bem aí, meu gato. E o gaúcho do... Ah, o gaúchão? Tá, o gaúchão tá lá pro outro lado. Calma. Um abraço pra turma de Blumenau, aquele abraço aí pra toda a comitiva. São Francisco do Sul conectado, juntos e misturados, às vezes até embolado. É ou não é, good good? Ô, Gustavo, Eric Gustavo, aquele abraço pra você aí, meu brother. Tudo de bom, galinha de ouro do Papa. Tá bom, ele disse que se ele fosse um avião, ele estaria viajando, estaria às alturas e de quebra me acompanhando no ar. Rapaz, tudo pra combinar. Quanta honra, meu amigo! Eu sempre falo, a humildade procede à honra, né? Então, a gente recebe essas graças aí. Obrigado de coração. Final do telefone 57, dá um bom dia aqui. Vamos trabalhar, WF? Opa, bora lá! Não dá pra dormir de toca.
1: Bom dia, meu querido.
0: Bom dia.
1: Na enquete de hoje, se eu fosse um avião, estaria decolando aqui do aeroporto de Joinville, sentido a Zona Sul.
0: Opa!
1: Pra daqui a pouquinho começar a trabalhar, tá bom?
0: Tá bom.
1: Mas ligadinho na 89.
0: Obrigado,
1: meu amigo. Um abraço a todos aí, ótimo final de semana. Sidney aqui da Vila Cubatão.
0: Tamo juntão, junto e misturado.
2: Bom dia, W. Se eu fosse um avião, estaria pousando agora em São Francisco do Sul. Airbus A320 no aeroporto de São Francisco do Sul. Grande abraço.
0: Opa!
2: Marcelo de Araquari.
0: Grande Marcelão, obrigado, querido, pela sua interatividade. Continue você interagindo na rádio mais interativa. Se você fosse um avião, ai, ai, ai.
3: Hoje eu vou amanhecer na Gandaí.
0: Bom dia! Pode deixar.

0: Compreender 89, a Rádio Joinvilense, de verdade, mais alegria pra você aí, meu amigo. 7h39, já tem Diza, a rainha da voz que entoa os tímpanos. Que voz, hein, garota?
1: Quem é o cantor?
0: Chiru Missioneiro, prosa de compadre. Pode matar um frango aí. Esse triângulo, eu faço um retângulo. 7h40, bom dia. É o WF que tá na voz, fui treinado pelo um japonês. É tecnologia no ar, meu amigo.
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89 Rádio João Invenense de verdade, o tempo todo em todo lugar, prosa de compadre, Chiru Missioneiro. 7h44, bora! Isso, eu quero cumprimentar a minha diretora executiva, a Miriam. Ô, Miriam, obrigado pela companhia aí, ela que tá nos acompanhando aí também. Aquele abraço pra Miriam, esposo, família toda. A Miriam que sempre... A Miriam tem a família sortuda, rapaz. Ela me contou um caso aí que já foram até ganhadores da Trimania. Legal!

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1: 7h45.
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1: 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Joinvilense de verdade, o tempo todo, em todo lugar. O paredão do sucesso, aberto com muita alegria, porque a pergunta e resposta não se cala, meu amigo. Sim, tem pergunta. Se você fosse um avião, você estaria na onde nesse exato momento? Bom dia, da breve. Se eu fosse um avião, seria o maior das Forças Armadas dos Estados Unidos pousando no Brasil pra fazer a limpa. Tchau, obrigado. O programa tá top demais. Ô, Evandro, obrigado pelo seu start aí nessa manhã, meu amigo. Eita, trem. Eu gosto dessas opiniões, dessas perguntas e respostas, porque, gente, é uma resenha. O café fica gostoso.
10: Bom dia, Wellington. É Marinda Ribeiro do Palácio.
1: Oi, tudo bem?
10: Se eu fosse um avião, com certeza, eu estaria decolando de Joinville até Fortaleza, no Ceará, na Praia da Iracema, que lá tem sol e calor.
1: Ô, oh, coisa boa!
11: Bom dia, 89. Aqui é a Vanessa Roberta, Teodoro do Iririu. Se eu fosse um avião, eu ia direto pra Fortaleza.
1: Oxi.
11: Lá na casa da minha irmã, matar a saudade.
1: Tá
11: beijo
1: bom.
11: Beijo pra vocês aí da rádio.
1: Beijo, beijinho doce pra você também, menina.

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0: Opa, tá na hora do melhor acontecer pra você. Você que interagiu na Rádio Mais Interativa, perguntas e respostas. A enquete do dia era: se você fosse um avião. Girou! Final do telefone 0005. Pode comemorar aí. Você está faturando kit 89 personalizado com guarda-chuva de quebra. Não vai se molhar por aí. Parabéns! Jardim! O tempo todo em todo lugar, agora chegando por aí, dando start e é lógico, balançando geral, ela, Diza, menininha, chega junto! Posso dizer com muita honra, entrego o bastão para essa voz que marca os tímpanos, que faz a sua companhia, que faz a sua alegria, tá chegando ela! A grande mulher, Diza Reis. Líder da audiência, pode balançar ali, Diza. 89
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4: 7:56.
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0: Bom dia, Joinville! Seja bem-vindo a mais uma manhã premiada. Você curtiu a manhã sertaneja agora com Wellington Fernandes. Bonitinho, ó! Hoje, dia 3 de outubro, meu Deus, piscou, estamos em outubro de novo. Passou rápido demais. Isso aí. Temperatura, deixa eu dar uma olhada na sua temperatura, que a nossa interna aqui tá diferente. Deixa eu dar uma olhada aqui. 16 graus, céu nublado na nossa cidade. E a sua participação é através do nosso WhatsApp.
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0: Aumenta o som que a sua manhã está começando.
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3: Boa Pereira.
4: Traia, velha.

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0: Atlântida Secret.
1: 89 FM Joinvilense, de verdade, você curtiu aqui com a gente, Bruno e Barreto, gerente da Sicredi. Aproveita com Cleiton e Romário e pra sempre com Maiara e Maraísa. 89! E chegando uma mensagem pra você. A gente se aproxima, na verdade, amanhã é dia das eleições. E vingança é algo muito ruim. Então, a gente vai lembrar de uma frase de Gandhi. Olho por olho e o mundo acabará cego. Pense nisso.
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1: 89 FM Joinvilense, de verdade, tem kit da 89 FM mais guarda-chuva. Será que o dia promete hoje? Tá a fim de participar? Eu quero esse kit. 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Não esquece de colocar o seu nome e também o seu bairro. Boa sorte para você. 89 FM Joinvilense, de verdade, hoje é o seu aniversário, que dia mais feliz, é incrível demais você dividir esse dia tão maravilhoso, tão importante do seu ano por aqui, ó, aqui com 89 FM. Mas você sabia que as pessoas nascidas hoje são do signo de Libra, com mente de Capricórnio? Pensa num povo carinhoso, ligado à família, com uma alma festiva incrível. Adoro uma balada, hein? Adoro uma festa. Ao mesmo tempo, também é aquela pessoa meditativa, são profundos, em uma constante busca do seu verdadeiro. É, gente, amam uma intensidade única e carregam histórias marcantes. Ai, gente, que o dia de vocês seja, ó, gigantesco. Parabéns pra você nessa data querida.
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1: Desejo imortal é Gustavo Lima, 8h20, bom dia pra você.

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2: Jonete Frederico, Mariana Fagundes.
3: É, ó, Simona! Toca aquela porque meu coração.

89 FM, João Vilense de verdade, Baus Bucados, Jeito Moleque. E toca aquela com João Neto e Frederico. E Olho Marrom com Luan Santana. 8h40, acerte seu relógio aí. Tá tudo certo por aí? Acordou bem? Tomou aquele café gostoso? Ainda não? Tá despertando? Então tá na hora de você tomar um café maravilhoso e despertar pra esse dia, pra esse sabadão assim, ó, que tá despertando lindo, maravilhoso. Que parece que tá surgindo um solzinho por aí. Ou é impressão minha? Eu acho que tá, né? Tá clareando o tempo. Ô, coisa maravilhosa! Bonitinho, eu tenho presente pra você aqui. E hoje é através do seu WhatsApp, 991210089. Eu quero esse kit, envie para o nosso WhatsApp, que a gente tem um kit da 89 FM, mais um guarda-chuva. Aquele guarda-chuva preferido. Aquele da corte vi de longe. Aquele que você vai dobrar a esquina. E eu sei que você é um bonitinho da 89 FM, pode ser? Então vai lá, 991210089. Não esquece de colocar o seu nome e também o seu bairro. E boa sorte pra você!

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1: 89 FM, 8h41.
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4: 89 FM, Joinvilense de verdade. Que bom fazer parte da sua manhã maravilhosa aqui na sua melhor rádio. Bom demais, não é mesmo? Eu adoro ficar com você. Bom dia. 89 FM. 89 FM, Joinvilense de verdade, chegando pra você. Rádio Novela.
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4: E chegando Rádio Novela de hoje, a gente vai ouvir Fernando e Sorocaba cantando Veneno. Música de 2013. A música fez parte da trilha sonora Haja Coração, de 2016, transmitida pela Rede Globo de televisão. A música foi tema do personagem Beto, que foi interpretado por João Baldasserini. Faz o seguinte, aumenta o som e vem relembrar com a gente.
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sábado você curte aqui o Manhã Premiada. Isso mesmo, leilão com César Menotti e Fabiano. Amor Ideal com Oswaldo Júnior pra você. 991210089, esse é o seu WhatsApp. Isso mesmo, é através deste número que você vai participar de toda a nossa programação. E aí, vamos fazer o seguinte? Vamos mandar um beijo todo especial pra quem está aqui com a gente ao vivo através do nosso WhatsApp? Um beijo todo especial pra você, meu queridíssimo. Pera aí que o meu mouse não tá indo. É a Maria da Graça? É você? Deixa eu dar uma olhada aqui. Não foi a Maria da Graça aqui. Foi quem? Eita, nós. Deixa eu dar uma olhada. Beijo pra você. Reno Valdir Lange, do bairro Cubatão. Beijo pra você, 7961. Beijo todo especial também para Terezinha, do Copacabana. Finalzinho 6170. Beijo pra você, minha querida. Um beijo todo especial também para o Gustavo Camacho, do Boa Vista. Outro beijo também especial para você, o Júlio César Assis, do Floresta, o Imperador. Beijo pra você, querido. Ai, meu queridíssimo Ricardo Denis de Piraberaba. Saudade de você, viu? Gente, Ricardo Denis de Piraberaba, beijo pra você. Beijo todo especial também para Andréia. E ó, e ela trabalha na escola Hans Dieter Schmidt, hein? Ó, vai ter festa, hein? Beijo pra você, querida. Beijo também todo especial aqui. Deixa eu dar uma olhada. Um beijo especial para, agora sim, Maria da Graça. Vamos lá. Dulices Guimarães, beijo pra você, minha querida. Finalzinho 6189. E o nosso último beijo aqui vai para o Newton César Góes, que ele é de Pirabeiraba. Beijo pra você, tá? Obrigada pela participação, obrigada pela sintonia, obrigado por todos. 991210089. Eu quero esse kit. Tem um kit da 89FM, mais um guarda-chuva maravilhoso. Finalzinho do nosso Manhã Premiada, tem sorteio. Então, ó, boa sorte.

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6: Amanhã é dia de votação e o transporte coletivo de Joinville vai operar com tarifa zero e frota ampliada para o primeiro turno das eleições gerais. A medida cumpre determinação do Tribunal Superior Eleitoral e visa facilitar o deslocamento dos eleitores até os locais de votação. A votação ocorre das 8 da manhã às 5 da tarde. Consulte as linhas e itinerários completos com antecedência pelo site ônibus.info. 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
6: Bom dia para você. Você está na número 1 de audiência. Sou Diza Reite. Estou com você nessa manhã maravilhosa, aqui na número 1.
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6: Cadeira cativa é Zé Neto e Cristiano.
7: Bom dia!
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0: É pé na rua? Quem não é visto não é beijado. Você já se apareceu hoje? Não ainda? Então dá tempo. Dá tempo porque são 9h20 e dá pra aparecer. Vai que você seja beijado hoje, né? A gente nunca se sabe. 991210089. 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
0: 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E chegando pra você agora, ele, Rafinha Oliveira, diretamente da onde? Rafinha, conta pra gente, bom dia.
6: Bom dia, Diza! Bom dia, amigos da 89 FM. Uma excelente manhã de sabadão para você que tá ligado na programação da Rádio Joinvilense de Verdade. 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
6: 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E agora você segue ligado, curtindo o somzão na sua 89 FM, a Rádio Joinvilense de Verdade.

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0: 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E vamos agora para a nossa previsão do tempo para hoje e amanhã. Vamos dar uma olhadinha aqui? Bora lá então, previsão do tempo para hoje e amanhã. Hoje é sol com muitas nuvens e período de céu nublado. Noite com pancadas de chuva. Temperatura mínima 16 graus e máxima 23. Amanhã é dia das eleições e é chuva forte de manhã. Abertura de sol à tarde e pancada de chuva que vão até a noite. Temperatura mínima 19 graus e máxima 22. Você aqui, ó. Previsão do tempo é com a 89 FM.
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0: Despedida de casal com Gustavo Mioto. Bom dia pra você.
2: Bom dia!
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0: Oi, DD9 FM, Joinvilense, de verdade, colo-colo com João Bosco e Vinícius. E não deixa não com Edson e Hudson pra você. 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
0: 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Hoje tem Tropa de Elite na 89 Esportes, ao vivo, viu? Direto aqui do estúdio da 89 FM, que fica na rua Lages, número 26. Vai ter a presença de Gabriel Pronce, José Mira e Dudu Silva, que vai deixar vocês sempre muito bem informados sobre o mundo dos esportes. 89 FM vai ao ar após o Manhã Premiada.
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0: Depois do prazer, Guilherme Benuto. Bom dia.

0: prazer. 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

0: 89 FM, Joinvilense de verdade. Você que sabe que um Cristiano Araújo e clone com Luan Santana. 991210089. Você tá curtindo agora Manhã Premiada comigo, Diza Hate. De segunda a sexta é ele, Douglas Martins. E aí, aos sábados sou eu aqui com você, tá bom? Vamos pro rápido intervalo, daqui a pouquinho a gente volta com muito mais. 89
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0: 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E voltando aqui pra você, deixa eu dar uma olhada quem é que está aqui na linha. É você? Ah, é ele, é o Rafinha Oliveira. Rafinha, fala pra gente, vai, Rafinha. Rafinha que está em outro endereço.
5: 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E agora você segue ligado, curtindo o somzão da sua 89 FM, a rádio joinvilense de verdade. Valeu, Diza!
0: Valeu, Rafinha! 89
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0: E chegando notícia pra você aqui. A Prefeitura de Joinville e a empresa ambiental realizam adequações na coleta de lixo comum a partir deste domingo, amanhã. O redimensionamento amplia setores e equipes para acompanhar o crescimento da cidade e melhorar o atendimento. As alterações concentram-se em ruas de 7 bairros, além de trechos rurais do Quiriri e Piraí. A coleta seletiva de reciclagem continua sem mudança. Para conferir se o seu endereço terá novos dias ou horários, acesse o portal localizador no site da Ambiental. Para mais notícias, continue acompanhando a 89 FM 10 e 7. Você tá curtindo a mais ouvida 89 FM Joinvilense de verdade? Eu sou Disa Reite. Muito prazer, viu? E ó, você tá curtindo Manhã Premiada.

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E a Jennifer pra você, ou Jennifer e Stephanie, caminhonete vai pular com Pedro, Paulo e Alex aí pra você. E vou fazer pirraça com Jorge Matheus.

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2: E voltando aqui ele, Rafinha Oliveira. Rafinha, conta pra gente. Bora lá, vai.
7: É isso mesmo, Diza. Voltamos ao vivo com a Super Blitz da Rádio Joinvilense, de verdade, aqui diretamente da Cooper Super do Aventureiro. 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E agora você segue ligado, curtindo o solzão. Eu sou 89 FM, a Rádio Joinvilense de verdade. Valeu, Diza!
2: Valeu, Rafinha!
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2: Chegando pra você, versão brasileira, aumenta o som, que essa música aqui, ó, é um tempo do EPA.
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Na versão brasileira de hoje, nós temos a banda inglesa Daft Leppard cantando Love Bites, Love Beats, 1987. Usando o duplo sentido do título, a letra mostra como a paixão pode ser irresistível, mas também capaz de machucar e deixar marcas profundas. E na versão brasileira a gente tem a banda Yahoo cantando Mordida de Amor. Faz tempo, hein? 1988.

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0: pra você, Vidro Fumê e Romance Rosa, com Ed Brito e Samuel. 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
0: 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Vamos ver quem levou o presentão do 89 FM. 89 FM. 89 FM, João Vilense, de verdade, quem levou o kit da 89 FM mais guarda-chuva foi você. Marilene Regina, Nova Brasília, final 3569. Marilene Regina, obrigada, viu? Obrigada pela sintonia, obrigada pela participação. Vou entrar em contato com você e vou te explicar através de uma mensagem como retirar o seu prêmio.
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0: Beijei a cura com Diego e Vitor Hugo.

0: 89 FM, Joinvilense de verdade, te assumi pro Brasil com Matheus e Cauã. Ai, gente, manhã premiada vai ficando por aqui. A gente tem um encontro marcado segunda-feira, 1 da tarde, depois do 89 Esportes. Sabe quem tá chegando agora? Eles, Tropa de Elite no 89 Esportes. Isso mesmo, aqui, direto do estúdio da 89 FM. Que todos tenham um excelente, maravilhoso e abençoado final de semana. Continue aqui com 89 FM. 89 FM.
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0: Time, relógio marcando 11 horas mais 3 minutos neste sabadão, hoje dia 3 de outubro de 2026. É sempre um prazer estar com você aqui na 89. 89! Afinal, para os ouvintes mais inteligentes do rádio esportivo joinvilense, está no ar mais uma edição do 89 Esportes com toda a tropa de elite. Eu sou o Gabriel Fronzi e ao lado dos meus amigos Dudu Silva e José Mira, e também da querida Desarrete, nós vamos juntos até o meio-dia, fazendo por aqui a atualização esportiva diária neste sábado que vai fechando uma semana extremamente movimentada no Joinville. A saída do presidente D'Artagnan de Oliveira, movimentações nos bastidores, Joinville que nesse final de semana não entra em campo na Copa Santa Catarina por conta do período eleitoral aqui no Brasil, mas uma semana intensa de movimentação desses bastidores efervescentes do Joinville. A gente vai poder comentar bastante sobre isso, sobre o amistoso da seleção brasileira contra a Índia, né? O Brasil enfrenta a Índia fechando essa data FIFA, essa imensa data FIFA. Daqui a pouquinho a gente fala bastante sobre a seleção brasileira, sobre o jogo que está começando, 4 minutos de partida agora e 0-0 no placar, e também sobre o retorno do Campeonato Brasileiro com a vitória ontem, bela vitória do Santos contra o São Paulo em pleno Morumbis. Enfim, o que não falta é assunto de uma semana que pegou fogo no Joinville. Ei, Dudu Silva, bom dia.
1: Bom dia, Gabriel. Bom dia, Big Boss. Diz a todos os queridos ouvintes da Joinvilense Verdade. Eu achei que você não iria lembrar do Santos e São Paulo ontem.
0: Não, tem que lembrar.
1: Mas faz parte, né? Foi lembrado também. Uma semana decisiva para o Joinville, eu acho, sim, né, Gabriel? Muito dos torcedores, eu acho que uma grande maioria queria a saída do presidente D'Artagnan de Oliveira, a qual se concretizou na última sexta-feira, a qual o Dr. Pugliese, que é o presidente do Conselho, já assume na próxima segunda-feira o cargo e a função de presidente de Joinville, mas enfim, aí já tem novas eleições. Eu acredito que na próxima semana o Conselho já se reúna, são 45 dias para a nova chapa se aproximar, ter eleição de sócio, enfim. Mas tem bastante coisa para a gente conversar. Boa. Nos bastidores que eu acho que possa ilustrar e também deixar o torcedor um pouco mais ciente do que está acontecendo nos corredores do Joinville Esporte Clube, Fronzi.
0: Até porque a gente chegou agora há pouco aqui no estúdio e na sala de redação ali a gente estava se preparando e tudo mais, e o Mira já vinha dizendo que tinha várias notícias desse Joinville, bastidores e tudo mais. O que não falta é notícia, o que não falta é jornalismo, né, Mira? Bom dia.
2: Bom dia, um abraço a todas e a todos. Eu estava vindo para a emissora agora, um cara na rua disse, Mira, o teu Vila, e me informa quantas renúncias o Joinville, você conhece. Boa. A história? Quantas renúncias o Joinville teve de presidente? 3.
0: Sim.
2: Primeiro foi o Wilson Florencio. Wilson
0: Florencio.
2: Ficou 93 a 98. Você sabe que o Wilson Florencio, ele tinha, eu creio até que mais rejeição do que o D'Artagnan hoje.
0: É?
2: Houve um movimento grande, principalmente com a imprensa. Ele judiou muito da imprensa, o Wilson Florencio. Eu não vou dizer porque aí é história longa. Mas aí ele exigiu para sair 120 mil reais. Ele disse que tinha esse haver no clube.
0: Sim.
2: Eu renuncio. 4 conselheiros, não vou citar o nome deles.
0: Sim.
2: Se cotizaram, juntaram os 120 mil reais, pagaram e ele renunciou. Essa foi a primeira renúncia do Joinville.
0: No caso do Florencio, era para devolver um dinheiro que o Florencio tinha emprestado para o clube.
2: Ele alegou.
0: Entendi.
2: Mas nem queriam tanto a sua saída que ninguém pediu o comprovante.
1: Pagaram e pronto.
0: Tá bom.
2: Aí aconteceu um negócio interessante, que o seu sucessor foi o Márcio Fogzang.
0: Sim.
2: Primeiro presidente. Que ganhou o título, reconquistou o título catarinense.
0: Em 2000,
2: 13 anos.
0: Sim.
2: Desde 87.
0: Sim.
2: Aí o Márcio foi presidente e também renunciou, alegando problemas particulares, que não estava mais conseguindo, né? Administrar a sua empresa, o Jack e tal.
0: Sim.
2: Renunciou da diretoria também. Foi a segunda renúncia. O Márcio depois voltou em 2008.
0: Sim.
2: Concorrendo com uma chapa. Tinha a chapa da situação, que era do Adelir Alves.
0: Uhum.
2: E aí uma chapa nova que foi formada até pelo Fontan. Naquela época, uhum, a eleição era diferente.
0: Sim, sim.
2: Votava o conselho.
0: Sim.
2: Tinha duas chapas de conselho. E a chapa, como foi até então, e a chapa do conselho que ganhasse a eleição escolhia o presidente internamente. Sim. Certo? Aí o Fontan montou uma chapa, seu, atrás de conselheiros aí, as portas para o fundo eram abertas, né? Fez a chapa e ganharam, onde foi colocado de novo o Márcio Fogzang de presidente. O Márcio foi um cara inteligente como presidente. Cada vez que ele assumia, eu vou sonhar eu vier para o futebol.
0: Sim.
2: Tá? E o Joinville de novo foi um time. Teve que ganhar a Copa Santa Catarina em 2009 para voltar ao cenário nacional. Estava 2 anos fora do calendário nacional. Aí em 2009 começou a Série D. Então, até 2008 era a Série C. Aí, em 2010, foi para a Série D, foi para a Série C, foi campeão brasileiro, Márcio. Campeão dessa Copa Santa Catarina, que foi histórica em 2009, que deu a vaga. Então, eu já contei essa história.
0: Sim.
2: Eu vou direto agora no assunto. E ganhou o título brasileiro.
0: Primeiro. Mas, enfim, Mira, só para fechar e a gente seguir. É a terceira renúncia. É a terceira renúncia do Joinville. Mas a gente comentava...
2: Eu não tô contando, desculpe só...
0: A do Derian agora.
2: Que era vice, tava
0: tá bom.
2: Como interino, né?
0: Mas assim, Mira, só tira uma dúvida pra mim, você que é a história viva do Jack e tem o privilégio de acompanhar o Joinville desde a sua fundação. Tanto na renúncia do Adelir, quanto na renúncia... com a renúncia do Florencio, quanto da renúncia do Márcio Volkswanger, foi o presidente do conselho que assumiu?
2: Não.
0: É a primeira vez que um presidente acumula dois poderes no Joinville. Isso. É isso que eu falava com o Marcão ontem à noite, Mira. É assim, ó, o Joinville, as pessoas esquecem que o clube ele tem três poderes diferentes, tá, gente? Tem o conselho fiscal, tem o conselho deliberativo e tem a diretoria executiva. São poderes diferentes dentro do Joinville, cada um com as suas prerrogativas. É a primeira vez na história que duas dessas frentes são ocupadas pela mesma pessoa.
1: Sim.
0: Que é o presidente do Conselho Deliberativo, está sendo presidente da diretoria executiva. Exatamente. Nesse mandato tampão também.
2: É porque o Florencio foi substituído. Aí fizeram eleição.
0: Sim.
2: Aí o Márcio foi conduzido nessa eleição. E depois que o Márcio saiu, como faltavam 6 meses para a nova eleição, aí teve arrumaram um presidente para o mandato tampão, que foi o Irineu Machado.
0: Entendo.
2: Que também não era presidente do conselho. Entende? E depois teve eleição.
0: O Irineu, no caso, era um conselheiro.
2: É.
0: Era um conselheiro.
2: Era um sócio-diretor, porque ele era diretor antes
0: do... Da base? Tinha o Jack Irineu antes, não tinha?
2: Florencio, quando o Florencio era... não deu para entender, porque o Florencio renunciou ao setor da diretoria.
0: Sim.
2: O Nereu, o Irineu, era o diretor financeiro do Florencio. Depois não tinha. Aí houve uma piada, até hoje em dia está fácil, porque o Florencio pediu 120 mil para sair. Uhum. E o Irineu veio e fez as contas. Não, eu preciso de 150 mil que tem dívidas aí recentes, até para essa premiação de campeonato. Uhum. Eu preciso de 150 mil para assumir. Arrumaram.
0: Ô, gente, não nos esqueçamos. A gente tá fazendo um mergulho aqui na história do Joinville e tá 11 horas mais 11 minutos. Não nos esqueçamos que nessa época o salário mínimo era R$110 por mês.
1: 150 mil era dinheiro, tá?
0: R$110 por mês era o salário mínimo. Então, se você vai considerar 150 mil, você tem que entender o tamanho da bolada, né? E da história do Joinville. É assim, ó, vamos entender o hoje, é só olhar para o ontem, né?
1: E daí quatro conselheiros foram lá e arremataram.
2: Aí foi o do Florencio. Os 150 mil, o Joinville tinha um patrocínio do jornal Diário Catarinense.
0: Sim.
2: E eles pagavam uma parte em dinheiro.
0: E outra em permuta.
2: Aí o Jamil vendia uma permuta lá para a empresa do Gabriel. Lá
0: sim.
2: No... Ah, 10, 15 mil. Então aí, para os 150 mil, o Paulo Bauer era vice-governador. Entrou na parada. Porque a Kazan...
0: Sim, precisava fazer um edital no jornal.
2: Diário Catarinense.
0: Sim.
2: Do balanço.
0: E utilizou a cota do Jack.
2: O custo do espaço era 150 mil. Aí ela pagou, autorizou, pagou esses 150 mil.
1: Ao Jack,
2: que o Jack deu para o Irineu começar.
0: A Kazan não fez nada de errado, óbvio. Ela precisaria fazer uma publicação legal. Todo mundo foi lá. Enfim, gente, 11 horas mais 12 minutos. Tem uma dúvida muito grande em grande parte da torcida. Sobre como vai ser o futuro do Joinville agora, né? Então, na próxima terça-feira, tem essa reunião do Conselho Deliberativo. Eu já espero, particularmente, que algumas coisas já aconteçam e que elas já andem, principalmente com a chamada de uma nova eleição. Mas eu acho que a mesa diretora do Conselho tem um dever importantíssimo agora. Um dever de transparência com o Joinville, que é... deixar bem claro qual a regra do jogo e quem está apto a ser presidente do Joinville. Aonde eu quero chegar com vocês? Se vocês, qualquer torcedor hoje, consultar o site do Joinville, existe uma aba chamada Conselho Deliberativo. Eu, inclusive, já fiz uma proposta de site, já mandei para a mesa diretora lá, ninguém levou para frente, né? Já faz alguns meses, mas enfim. Tentei, né, melhorar isso daí, mas enfim. É, e dentro dessa aba, ela está completamente desatualizada. Existem, dentro dessa aba, com nomes de conselheiros ordinários, conselheiros que já são falecidos. Conselheiros que deixam claro para todos que sequer fazem os seus pagamentos regulares, que não aparecem no conselho há mais de 10 anos. Então, assim, ó, tem uma lista lá que ela precisa ser curada. E agora, meus amigos, não dá para colocar a culpa no André, no Derian, no D'Artagnan. Agora é com o conselho que está assumindo aí, com a mesa diretora do conselho, que vai ter que pegar esses documentos. E, gente, assim, ó, com todo respeito, ah, é sábado, né, Gabriel? É domingo, tá? Não, eu também tô com a Júlia lá no hospital e tô aqui. É, tem que fazer. Tem que fazer. Então, agora, a mesa diretora tem alguns trabalhos que são prioridades. Entre eles, é deixar bem claro pra torcida quais são os possíveis nomes. E aí não é indicar ninguém, tá, gente? Não é falar, ah, esse é bom, esse é ruim, não. É fazer essa limpa ali de quem está à disposição e quem não está à disposição para ser presidente do Joinville.
2: É. Outra pergunta, desculpe, e cabe a vocês também, que estão mais próximos, que muita gente me perguntou. E o caixa do Joinville, como é que fica? Eu fui dar uma olhada. O Joinville está com caixa zero.
0: Sim.
2: Com toda a receita que tem, a partir de agora, já negociada, já comprometida com essa tiqueteria, né?
0: Tiqueteria, é, isso.
2: Que pega os sócios, pega
0: receita de bar,
2: dos jogos, tudo.
0: Bilheteria, tudo.
2: Conselho. Parece-me que a que tinha 100% está saindo, já passou.
0: Isso, fica isso. Até o final do ano.
2: Fica até o final do ano. Então continua o Joinville com o final do ano, com 100% da receita comprometida. Porque tem uma que vai assumir, aí é 50% que ela vai ficar.
0: Futebol, né? Card.
2: Aí é só para o ano.
0: Isso.
2: Então, até dezembro não tem receita, Joinville. E é como isso. É que vai pagar essa... Aí vem a pergunta, como é que vai pagar essas dívidas? Eu estou dizendo para os caras, pelo que eu ouvi vocês e pelo que eu soube,
0: sim,
2: conversei com o conselheiro, que vai haver, parece aí, uma compra de cotas de alguns conselheiros,
0: sim,
2: empresários, para entrar aí uns 300 mil, vamos dizer, hipotético, no clube para pagar essa... Botar mais ou menos em dia, parece que já foi pago uma parte do CLT, dos salários.
0: Dia 10.
2: É que está todo mundo querendo saber, esse é o principal. Já foi pagado dia 10, quem tem CLT.
0: Sim.
2: Por exemplo, um atleta que tem o CLT.
0: E uma parte em imagem.
2: A imagem não foi paga.
0: Não.
2: Está atrasada ainda.
0: Não, parte da imagem foi pago dia 25.
2: Ah, foi pago também?
0: Parte da imagem.
2: Aí pelo ex-presidente ainda.
0: Isso.
2: A partir de segunda-feira, né, que ele vai
0: sair. Isso.
2: Então o Joinville não tem receita.
0: É, eu acho que essa
1: e
0: informação...
1: E esses pagamentos foram feitos, né, devido à venda do Kennedy.
0: Sim.
1: Kennedy Joinville ficou com 20%.
2: Ah, vendeu por 200 mil, né?
1: 200 mil reais.
2: E ficou com 20%.
1: Ficou com 20%.
2: Dinheiro de cachaça também, né? Mas tem que vender, vai fazer o quê, né? O Kennedy, né? Mas
1: momento.
2: O Kennedy, essa lesão atrapalhou, você não teria vendido. Mas, então, é o único cara da base, eu tenho aquele João Clock, que foi para a Ferroviária já faz uns 3 meses, que ali tem uns parentes ali em Barra do Sul. Está lá, não sei se foi negociado, emprestado, Joinville até.
1: Mas enfim, né, Mira? O que
2: da
1: o Gabriel.
2: Tem alguém da base, que o Vitão. Não, o Vitão mal e mal empresta de graça para um time da Série B do Catarinense. A verdade é essa.
0: Sim.
2: Ele disputou, aliás, ano passado, essa Série D pelo Carlos Zenon, não sei porquê.
1: Mas enfim, né, Mira?
2: Da base
1: o que,
2: não
1: tem, o que o Gabriel relata sobre. Documentos do conselho, listas, ordinário, extraordinário. O Joinville tem que fazer isso aí para ontem, né?
0: Concordo.
1: Um exemplo
0: concordo.
1: Assim, tem conselheiro votando, a gente nem sabe se ele tá apto ou não.
2: Você ontem falou...
1: Se ele tá ou não. É, um exemplo, teve reunião do conselho no CT do Joinville com o presidente, mas o conselho não ficou sabendo disso aí. Ninguém do conselho foi comunicado através de um ofício, até num grupo de WhatsApp,
0: concordo.
1: Porque eles cobram tanto em e-mail.
0: Concordo,
1: e assim, o que eu acho é assim, tá todo mundo, principalmente da mesa diretora do conselho de Joinville, só reclamando, e a gente não vê ação nenhuma em cima disso.
2: Exatamente.
1: Um exemplo, pô, a lista tá desatualizada. Tá, mas agora ela tá só 40% desatualizada. Ok. A gente enxerga uma melhora, mas desde que entramos no conselho, faz um ano, o que melhorou? Sim. O que melhorou dessa lista?
0: Nada.
1: O que que essa lista andou?
0: Nada.
1: O que que essa lista progrediu?
0: Nada.
1: Cara, é tão simples. Quem vem vindo nas reuniões, quem está sendo assíduo nas reuniões, vai anotando.
0: Sim.
1: Dudu, qual é o teu e-mail? Dudu, qual é o nome do documento? Anota aqui, tudo bem? Ó, vamos fazer uma lista de quem está vindo. Cara, nessa lista de quem está vindo, Gabriel, vamos lá. Nós mataremos 30, 40 pessoas?
0: Sim.
1: Fácil.
0: Sim, sim.
1: Fácil,
0: sim.
1: Em duas semanas.
0: Sim, exatamente.
1: Mas a gente está um ano sem fazer nenhuma
2: agora,
1: atitude.
2: Agora mesmo, só está se falando, desde que o D'Artagnan renunciou, quem é o próximo presidente? Eu, interinamente, é o presidente do Conselho, né?
0: Sim.
2: Mas a maior pressa do Jamile, na minha opinião, é sentar com uma SAF para ter dinheiro. Jamile está com caixa zero.
0: Mas você entende, Mira, que não tem como acertar com a SAF porque... Essa diretoria do Conselho, nem o estatuto agilizado para a SAF colocou para rodar?
1: Não tem,
0: Mira. Hoje é assim, Mira. Hoje é assim,
1: não, ó, tem um documento, se a SAF tiver interesse.
0: Se a gente quiser falar assim, ó, a gente quer colocar a SAF para rodar amanhã no Joinville.
1: Não
0: o
1: dá.
0: Conselho ainda, a mesa diretora do Conselho, ainda não colocou a votação do novo estatuto que seja preparado para receber a SAF.
2: E você vê, eu faz mais de um mês, quase 2 meses, eu ouvi numa entrevista do... Roberto Pugliese, presidente do Conselho, alguém perguntou para ele, e a SAF? Ele disse, mas já aprovamos a SAF. Que a Esportec disse, o Conselho já aprovou uma SAF, que é a Esportec.
1: Sem estatuto.
0: Hã? Mira, é que assim, são coisas diferentes. Em assim.
2: Aprovar, encaminhar, já pôs sócio, aprova o estatuto, acerta, dá para acertar. Mas não, aí passaram para a diretoria, houve a briga do então presidente...
1: Sim.
2: Destrato, né?
0: Sim, com a Esportec.
2: E parece que a Esportec é que vai ser a SAF, né? Que já colocou, sim, 6 milhões no clube.
0: Não, mas não é nem por isso, Mira. É porque...
2: A prova já.
0: Hoje, não dá pra mais terceirizar a culpa, gente. A culpa não é mais o D'Artagnan. Ah, o D'Artagnan tem os problemas dele, isso vai ser investigado. Depois o pessoal vai ver, mas ele já tá fora. Ele não cuida do Joinville de agora. É. Cabe à mesa diretora do Conselho.
2: Que tem a transição, que tá comandando o clube.
0: Ela precisa levantar esses números. Não tem como, gente. Tem que levantar os números. Tem que levantar os números pra ontem. E assim, ó. Ah, teve reunião ontem, legal. Terça-feira já vai ter a reunião de novo. Que na terça-feira já vem esse calendário de que, ó, a alteração do estatuto vai ser votada tal dia, a votação da SAF agora vai ser votada outra, a Assembleia Geral dos Sócios é outra, a eleição vai ser outra. Só que tem um outro ponto. Se você ficar marcando, ah, isso daqui vai ser aqui, o outro vai ser semana que vem, sim. O outro vai ser outro, falta dinheiro pra comprar comida. Falta dinheiro para comprar comida. As pessoas não podem esquecer isso. O presidente D'Artagnan tava falando e falou para alguns pares que assim, gente, eles deram graças a Deus aí que os jogadores tiveram folga nesse final de semana,
1: sim.
0: Porque foi menos gasto com comida lá no CT. Entendeu? Porque não tem dinheiro, gente. Não
2: coitado
0: tem dinheiro.
2: Coitado desses jogadores, tinha dinheiro para viajar?
1: Uma pergunta, o Kennedy salvou uma boa parte deles, né, Mira? Agora uma outra pergunta. Quanto tempo de mandato vai ser desse presidente novo eleito?
0: Ele tem que ser até a próxima eleição, né? Até 2028.
1: Daí?
0: Ele tem que ser até 2028.
1: Vai ser um presidente para 2 anos, então?
2: Não, ele atualmente tem 4 anos. Só se mudar, o conselho mudar de novo...
1: Não, mas o presidente
0: não,
1: mudou...
0: Não, gente, peraí, para vocês entenderem.
2: O mandato entender. Do presidente atual,
0: não.
2: Do Joinville, foi mudado de
0: não,
2: dois
0: ele é de 4 anos. É, mas é, o ciclo eleitoral do Joinville, ele aí agora voltou, né? Nessa nova formatação do estatuto, ela até volta a ser de 3 em 3 anos, para ver como o Joinville tem problema.
1: É, aí, tá vendo?
0: Meu Deus, mas como o Joinville... Mas assim, ó, eu vou te dar um exemplo, Mira. Vou te dar um exemplo. Aqui em Joinville, a gente tinha o prefeito X, um exemplo. É, e agora ainda restam 2 anos de mandato.
2: É.
0: Se de repente sai todo mundo e vem a justiça e intimida tudo, e chama uma nova eleição... Essa nova eleição, ela não é de 4 anos.
2: É para cumprir o mandato.
0: Ela é para cumprir o mandato.
1: Isso.
0: É isso. É de 2 anos.
2: Mas depois o outro lá, se não mudar...
1: Aí é 4.
0: Então, que daí na proposta do estatuto já é para que seja 3. Já é para que seja... Mas esse novo mandato, né? Essa nova eleição que vai ter, ela é para cumprir até o final do mandato.
2: Esse mandato atual
1: substituição, né?
0: É isso. É o mandato atual de mais 2 anos. Mas enfim, né, gente? É muito papo de bastidor. O papo é bom. A gente fez uma imersão aqui na história do Joinville com o Mira, trazendo muitos detalhes, inclusive, dessa situação financeira.
1: Eu resumo a minha ideia para que todos, né, entendam o que eu penso. O cara, o indivíduo, o homem, né, que, ou enfim, a mulher que queira assumir o Joinville, cara, que ele tem interesse só no Jack, que ele não tem interesse paralelo. Que ele seja solidário, que ele seja presidente do GEC. Não presidente do GEC, funcionário de tal, não presidente do GEC, coadjuvante com o clube tal, não presidente do GEC com empresa tal. Cara, se deriva ao GEC. Se derive ao GEC. A gente tem casos de ex-presidentes do Joinville que, quando se derivaram ao GEC, tivemos sucesso. Os presidentes do Joinville que sentaram ali e se abdicaram do tempo externo para fazer o GEC crescer, o GEC teve resultado. Então, esse próximo presidente, que seja solidário com ele mesmo, que pense nele e também no GEC, porque assumir um cargo como o Joinville Esporte Clube não é assumir uma representação de classe no segundo grau, não é ser representante de um bairro lá, não. É ser presidente da maior entidade do estado de Santa Catarina, que é o Joinville Esporte Clube. O cara tem que ser Joinville Esporte Clube, não paralelo a outras funções, outros cargos e outros modelos de negócio.
2: Por exemplo, agora, o presidente do conselho, por ordem estatutária, está assumindo, né?
3: Sim,
1: sim.
2: Roberto Pugliese.
1: Sim, sim.
2: O Roberto Pugliese, pelo que eu sei, ele era assessor jurídico do GEC Futebol, não é mais.
3: Do GEC Futsal.
2: Mas é do GEC Futsal.
3: Sim.
2: O GEC Futsal. A crona é...
3: Não, mas é o clube. É o mesmo clube.
1: É o Joinville, sim.
3: Eu falei isso ontem.
2: É assim. Joinville é funcionário do Joinville.
3: Então, é isso, Mira.
1: Ele vai ser o presidente do clube.
3: Não, é isso, Mira. Eu falei isso ontem com o Marcão. O Mira traz uma boa lebre aqui. Eu falei isso ontem com o Marcão. E, cara, eu acho que o Dr. Roberto Pugliese tem uma carreira ilibada. Ninguém pode falar nada. Um cara... Mas não dá. Gente, não dá. Ele é funcionário do clube que ele preside. Atualmente, a partir de segunda-feira, Dr. Roberto Pugliese vai ser... Ah, não é funcionário, Gabriel, é prestador de serviço. Ah, mas não é ele, mas é o escritório. Ah, o Vorcaro também tá aí, tá cheio de coisa que não era ele. Então, assim, gente, não dá. Entende? Sabe por quê? Porque já começa errado o negócio. O Dr. Roberto presta serviço ao GEC Futsal porque ele tem uma carreira competentíssima. E o GEC Futsal pega um dos melhores advogados do esporte do sul do Brasil para estar ao seu lado. Legal do GEC Futsal. Só que já tem um conflito direto aí, gente.
2: Ele foi do GEC Futebol muito tempo, Pugliese foi.
3: Sim, também... sim, mais de 20 anos. É. Então, assim, ó, mas já tem um conflito. Então, assim, ó, se todo mundo quiser fechar o olho e falar assim, nós vamos ignorar que tem esse conflito, tudo bem. Eu não concordo, mas se quiserem fechar o olho, é a escolha de quem quiser. Eu não acho certo. Eu acho que tem um conflito muito grande por aí, mas.
2: Olha,
3: coisas do Joinville.
2: Resumindo a minha opinião. O SAF para ontem, já para entrar dinheiro em caixa, o Joinville está sem dinheiro. Houve um aporte agora, né, de alguns conselheiros, né? Esse que nós falamos, entraram com algumas cotas.
3: Vai haver.
2: O dinheiro que entrou foram os 200 mil
1: do Kennedy. Há a possibilidade de entrar a tiqueteria nas próximas semanas.
3: Isso.
1: Há possibilidade. Não, a tiqueteria que foi feita o acordo.
2: A do ano que vem. Essa do ano que vem, que vai cobrar 50%. E esses conselheiros não vão ficar todo mês dando aporte, né? Será?
3: 11 horas mais 26 minutos. Uma imersão daquelas aqui no GEC, hein, gente? Hora de uma rápida pausa, de um curto intervalo. E a gente já volta com mais esporte aqui na 89.
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0: Marcando 11 horas mais 31 minutos, 11h31 aqui na 89 FM. 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
1: Trazendo as informações de primeira. Quer saber como é que estará o seu candidato a deputado? Quantos votos está? Da onde vieram as urnas abertas? Zona Sul, Zona Norte, colégio tal. Enfim, é legal acompanhar o 89 ligadinho no rádio. O rádio traz essa,
0: é gostoso,
1: essa alegria, né?
2: Outro, uma dúvida. Falando de eleição, rapidinho.
0: Claro.
2: Quero conclamar, pessoal da minha idade, porque após os 70 anos, sim, ninguém tem obrigação de votar.
1: Mas esse ano vai ter.
2: Então, eu vou fazer 77 agora em novembro e vou votar. E assim eu quero conclamar todos, vamos votar, isso é um dever, sim, cívico, votar. Vamos votar. E outra coisa, alertar os aposentados, que quando você vota, já está também, porque no INSS todo ano você tem que fazer a prova de vida.
1: Isso é legal,
2: mesmo. Certo?
1: Uhum.
2: E vale na eleição.
1: Vale.
2: Vale na eleição, por exemplo, eu antes que não valia na eleição, às vezes ia receber a aposentadoria. Não, está bloqueado. Você tem,
0: sim,
2: que, por exemplo, aí tem que ir lá para a caixa, para a fila, fazer a prova de vida. Agora não, você votando.
1: Já é prova de
2: vida.
0: Serviço, hein, Mira?
2: Sua prova de vida.
0: Então, pô, serviço, hein?
2: Valeu. Conclamar os aposentados de 70 anos, aproveita a votar e não se incomoda.
1: Mas uma prova de vida.
0: Eu falo um negócio sempre aqui na 89, Mira, e talvez essa nova geração ela tenha que entender assim. Muita gente suou sangue para que a gente pudesse ter o direito de votar, tá, gente?
1: É, isso aí. Exatamente.
0: Muita gente suou sangue para que a gente pudesse ter o direito de votar. Então, independente de lado A, lado B, agora tá bem polarizado esse negócio aí. Cada um sabe o que é melhor para si, cada um tem as suas convicções, mas não deixa de votar, rapaz. Né, já faz uma logística aí, vota pela manhã, vai na casa da mãe ou na casa do pai, já faz um churrasquinho, ou faz o contrário, né?
2: Levar a cola também, porque
0: é importante, vocês, né? É importante, né, Mira?
1: No meu caso, eu visito o meu bairro, visito a minha escola do passado.
0: Conhece aquele, o pessoal que estudava com você?
1: Isso,
0: isso. Aquele pessoal que ficava atrás da quadra ali também?
1: Não, isso é também, mas não é pra isso, né, Gabriel? Vamos lá. Então, mas o cara lembra disso aí, o cara lembra disso aí.
0: Não, é uma sessão nostálgica quando o cara vai na escola de votação. É.

0: Florianópolis. É esse o jeito que a gente quer. Dentro, quando é favorito, vai lá, goleia e acabou-se. Que outro dia aí, no mata-mata, num desses torneios, perdeu Pouso Alegre, como é esse aqui?
1: Pouso Redondo.
0: Pouso perdeu, te lembra?
1: Isso, perdeu, e aí depois lá, teve que voltar.
0: Com os titulares também.
1: Sim.
0: Aí teve que ganhar duas, se esforçar e ganhou. Era favorito, ganhou. Nós temos que jogar duas vezes, jogar uma prorrogação aqui sem necessidade. Então ganhar. Agora queremos que ganhe, que vai ser o grande confronto, já definidos as datas, os locais, as quartas de finais.
1: Contra Campo Mourão.
0: Ah, não é? É quartas de finais, é?
1: Isso, quartas de final.
0: O Jaraguá ontem passou para quartas de finais, ganhou do Tubarão de 4-0, ele estava disputando a vaga. Que né, aquela vaga para as quartas e finais, está nas quartas e finais. Então tá. O Joinville é Campo Mourão, joga a primeira. Sim. Lá e a segunda aqui. Essa tem que passar, porque esse é o campeonato, né? Já está fora da Libertadores. É o campeonato que realmente todos estão esperando a conquista, que é difícil. É difícil. Sim. Da Liga Nacional.
1: É, o Campo Mourão já estava nas quartas de final, o Jaraguá venceu ontem, né? O Tubarão conseguiu se classificar e hoje temos outros dois jogos, tá, gente? Às 5 da tarde, o Pato joga contra o Corinthians no jogo da volta, no jogo da ida 1-1 no ginásio Vlamir Marques lá em São Paulo, e Carlos Barbosa jogando contra o Moarama. Carlos Barbosa que joga em casa, né, no Centro Municipal de Eventos lá em Carlos Barbosa, e já venceu jogando no interior do Paraná por 4-1, então a tendência é que Barbosa passe também.
2: Os caras
0: acompanho esse torneio todo. Parece que o Joinville tem alguma decisão com o Carlos Barbosa, algum torneio desse aí que vai
2: Copa.
0: Decidir. A Copa, né?
2: É.
0: Não sei, tem uma decisão, a Copa NFL, eu acho, com o Carlos Barbosa.
1: Sim, sim, sim.
0: É com o Carlos Barbosa que vai decidir, né? Carlos Barbosa que
2: é sem jogo único, isso, e tudo isso, mais.
1: Que vai ser em...
0: É tanto torneio.
1: Não, vai ser em Pato Branco. Isso, Mira. Boa.
0: Que vai ser em Pato Branco,
1: isso, um jogo contra só. Contra o Carlos Barbosa, isso aí. Isso,
0: exatamente.
2: Os caras já mandaram pra mim aqui. Segura. Não se empolga. A Fran tá ouvindo. Não, calma. Tá,
1: por causa do calma. Colégio de votação, aquela coisa
2: calma,
1: toda, né?
2: Calma.
1: Ai, ai, gente, vamos em frente. Só pra fechar esse assunto do Jack Futsal. Jack Futsal que volta à quadra na próxima quarta-feira contra o Criciúma, 7:30 da noite aqui no Centro Eventos Carl Hansen. Última rodada da primeira
2: fase. Fernando aquecendo as turbinas. Daqui. Sim. A pouco está apto novamente. E o Robinho já tá...
1: Isso aí.
2: Correndo na quadra. Vai. Será que a final da liga. Final, né? Vai que, né? Vai que.
1: Será
2: semifinal.
1: Que reta final assim dá? Sei não,
2: hein? Vamos ver.
1: Vamos aguardar. 11:37, final de semana também de decisões na primeirona joinvilense, hein, gente? Porque amanhã, dia eleitoral no Brasil inteiro, não tem rodada da primeirona. Todos os jogos neste sábado. E sabe aonde que a gente começa a entender o tamanho desse sábado no futebol amador de Joinville, Mira? Hoje nós vamos conhecer os dois rebaixados. Hoje a gente conhece as duas equipes que serão rebaixadas na primeirona joinvilense. Lembrando que nesse quadrangular, lá embaixo, no jogo da ida, no estádio Marco Antônio Tebaldi, no Jardim Iririú, a Serrana ficou no empate com o Piraberaba em 0-0. E lá no estádio Oswaldo de Oliveira Cercal, né, no campo do seu Teté, na Aviação, o Pará venceu a Serbe pelo placar de 3-1. Rapaz, a Serbe com uma história riquíssima na primeirona joinvilense.
0: Campeã, já foi campeã, tudo.
1: Campeã. Agora a Serbe tem uma ladeira daquelas, só que assim, eu não duvido de nada da Serbe jogando em casa. Sei da vantagem do time do Pará, falei durante a semana aqui no 89 Esportes, a comunidade do que está em do volta Pará, ao time do Pará, vai lá pro Itinga, isso vocês podem ter certeza também, para apoiar o time como ele sempre faz. O Pará é um time muito sanguíneo, que joga muito com a sua torcida junto também, só que a Serbe tem um desafio daqueles, hein, Indo do Silva?
2: É, o Pará tem o Lopes, né?
1: Sim.
2: E a Serbe tem o André, como se fosse qualificar jogadores, enfim.
0: E tem a vantagem, é uma vantagem.
2: É, que vencendo de dois, ou uma diferença de dois gols, pode vai pro pênalti, né? Vai, o Pará pode perder por um gol que ainda se mantém na elite do futebol amador joinvilense.
1: É isso, os outros jogos da primeirona joinvilense, temos o confronto da Estacaville com o América, jogo agora no América. O América venceu o jogo da ida pelo placar de 2-0, tem a vantagem.
0: 2-0?
1: 2-0. A Cercos joga contra a Aviação, jogo da Cercos em casa também, no jogo da ida, 1-0 para Cercos, gol de pênalti do Lima, jogo que também aconteceu lá na Aviação. Também temos o Panágua, que em casa venceu o NB pelo placar de 2-1, e rapaz, agora o jogo fica em aberto, hein? Agora o jogo fica em
2: aberto. Panágua estava vencendo até os minutos finais ali por 2-0. Aí o NB acabou fazendo um gol que colocou o NB no campeonato NB novamente.
0: Uma boa campanha, né?
2: Sim, foi o segundo, o terceiro colocado.
1: Jogo da ida lá na Associação de Moradores do Ademar Garcia, jogo da volta agora já lá no campo da Vila Paraná.

0: Paranaense. Cara, tá em aberto. O Paraguai tem uma boa vantagem. É, eu acho que é de se considerar. É. Mas NB, o Dudu frequentemente traz as estatísticas aqui. O NB jogando em casa tem a sua força também, entendeu?
1: Tem.
0: Então, tá bem em aberto. E tem o jogo do Caxias contra o Palmeiras, jogo no Ernestão. Palmeiras que também conseguiu fazer a vantagem. Palmeiras é o artilheiro da primeira hora Joinvilense, né? Fez 1-0 no jogo da ida.
2: Palmito tem 11 gols e o Lima tem 11 também. Ah, os dois estão empatados.
0: Enfim, gente, tá bem...
1: Dizem que o Palmeiras, eu ouvi de uma pessoa ligada, quem me falou foi o pessoal do Caxias, que alguns participam lá no Dominó comigo quinta-feira.
0: Sim.
1: O presidente, o Norberto.
0: Sim.
1: Mais o advogado, que é o...
2: Buzzi.
1: O Buzzi.
2: Doutor Buzzi.
1: Eles disseram, miram, esse Panágua tem um time bem certinho.
0: Bom.
2: Palmeiras.
1: Bom. Ah, desculpe, né, Panágua.
2: Mas Palmeiras. O Panágua também tem, Miriam, não errou.
1: Não, mas eu troquei.
2: Sim.
1: Eu perguntei, mas perdeu de 1-0, agora complicou. Mas sim, o Palmeiras tem um time certinho.
0: Tá, eu vou só contextualizar para você. Goleiro, foca. Do Palmeiras. Já começa por aí.
2: E o artilheiro do campeonato.
0: Já Palmito. Começa por aí. Você tem o artilheiro do campeonato e você tem o foca no gol. Então,
1: o Jair teve um técnico, dirigiu 3 vezes, o Wagner.
2: Volante é o baixo, que por muitos anos foi do Piraberá.
1: O time tem que ter um goleiro bom, um centroavante bom. E o goleiro tem que enfiar a bola lá pro centroavante sem ver. É o que o Palmeiras tem, sim, então. Um goleiro e um centroavante bom.
2: Gabriel, mas assim, como é legal chegar nessa reta final da primeirona e não tem um franco favorito, né?
0: Não.
2: Todos os confrontos, você acha que tem algum definido?
0: Cara, eu acho que o que mais tem é o América. Eu acho que o América.
1: 2-0,
2: mas olha só, os comentários desse jogo do América, logicamente o América venceu e né, o placar diz tudo. Mas o ACM jogou bem.
0: Sim.
2: O América fez o segundo gol nos últimos minutos do jogo. O ACM foi um adversário resistente ao América.
0: Sim.
2: Então, assim, eu entendo que é uma larga vantagem ganhar de 2-0 no primeiro jogo, fora de casa. Poxa, não tem como a gente dizer que não.
0: Não, mas eu te entendo também, Dudu.
2: Mas olha que o confronto... Time. Cara, o ACM time, é um time, olha o time muito bom.
0: O Vinícius sim, no gol, que a gente sim, já tinha falado. Matheus Vila na zaga. O Roberto, que durante muito tempo foi volante do Joinville. Roberto revelado na base do Joinville.
2: Paulinho.
0: Evinho.
2: Paulinho.
0: Eric Matinhos.
1: O Paulinho é aquele vinho velho. Quanto mais velho, melhor aquele
0: centro. Então, assim, ó, eu concordo. Tá? Tem uma vantagem boa. É porque, agora... assim, daí o time do América é muito bem montado também, né, gente?
2: Sim,
0: e aí
2: sim.
0: Eu falei
2: aqui. Invicto durante, no campeonato.
0: Eu falei aqui durante a semana. E eu acho que...
2: Está invicto no campeonato.
0: Vai precisar... Pô, você tem Lessa, você tem Calil, você tem Mateuzinho, você tem Alceni, você... Cara,
2: Jordano.
1: A América se armou bem.
0: Enfim.
1: Agora, eu estou preocupado, que semana passada aqui eu falei que a semifinal, se passarem, será Caxias e América.
2: Possa ser,
1: Miguel. E o Caxias, com essa derrota aí... Não tá, a América ganhou 2-0 fora de casa, mesmo com a Sevilha lá seja um bom time.
2: ACM, a Associação sim, Chico Mendes.
1: Isso. Seja um bom time, 2-0 fora de casa, dá uma vantagem boa.
2: Dá.
1: Agora o Caxias perdeu de 1-0. Dizem que o Palmeiras é um time bem certinho. O clássico nas semifinais, na minha opinião, o comentarista eu sempre digo para falar antes, falar depois é fácil, né? Na minha opinião, hoje. Está mais ameaçado pela ausência do Caxias. Que eu vou torcer que não aconteça, eu sou torcedor do Caxias.
0: Mas assim, ó, a primeira está servida de bons jogadores, né, gente? Eu estou olhando aqui, cara, olha esse meio de campo do América, né? O Xuxa, o Matias, o Mateuzinho e o Calil. Aí lá na frente, o Matheus Baú e o Lessa. Pô, gente, é time, né? Gente, é time, tá?
2: E você não está falando do goleiro do América?
0: O Vitor.
2: É Prada.
0: Isso, Vitor Prada.
2: Gabriel. Ele é muito bom.
0: Goleiro.
1: Lembrando que os jogos goleiro. Todos hoje à tarde, né? Por causa da eleição. Né?
0: É isso. Como falamos, sim, todos os jogos neste sábado, não tem jogo no domingo, tá bom, gente? É isso. 11 horas mais 44 minutos. A gente vai para mais um rápido intervalo. Para você que chegou agora, o Brasil tá vencendo a Índia, tá? Pelo placar de 1-0. A seleção brasileira, nesse último compromisso antes da data FIFA, vai vencendo a seleção da Índia pelo placar de 1-0. Brasil criando muitas oportunidades com Estevão. marcando aos 27 do primeiro tempo. Ele recebeu do Mateuzinho, depois de uma jogada individual, chutou de esquerda, fez o gol do Brasil. O Estevão, que era o principal jogador desse ciclo do Carlo Ancelotti, até se machucar.
2: O Tite, Júlio César, falou
0: 2-0, atualizou aqui, valeu. Valeu, Júlio César. 2-0, é isso mesmo. 2-0 para a seleção brasileira. Gol de Pedro, atacante do Flamengo. Gol
1: Pedro.
0: Agora aos 41 minutos.
2: Também contra a Índia, né?
1: Pedro, você viu os dois gols do Santos ontem?
0: Gabigol.
1: Sabe,
0: a gente vai falar sobre isso na volta.
1: Sabe quantos gols o Gabigol já tem esse ano? 23 e 11 assistências.
0: Sim.
1: O Pedro tem 25, mas o Pedro jogou quase 8 jogos a mais que o Gabigol.
0: Sim. A gente vai falar
2: na pelada, Pedro ou Gabigol?
1: Hoje Gabigol.
0: Dos jogadores sul-americanos com menos de 30 anos, o Gabigol atualmente é quem mais tem gols na carreira. É brincadeira isso? Gabigol, 287 gols. Lautaro Martínez, 247. O Morelius, do colombiano, 234. Pedro, 207. Roger Guedes, 195. Aí depois vem Gabriel Jesus, Vini Júnior, Rafinha, Luiz Dias e o Julian Álvares. Jogadores sul-americanos com menos de 30 anos, o Gabigol é quem mais tem gol na carreira.
2: Ontem ele falou, né? Vai ter convocação, final do mês, eu tô aguardando. Olha só, ele quer amarelinha, rapaz.
0: 11h45, mais uma rápida pausa e a gente já volta na 89.
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8: Horas mais 50 minutos, 11h50 aqui na 89. A gente volta com o 89 Esportes ao vivo na Rádio Número 1 de Joinville. 47 do primeiro tempo, tá bom, gente? 47 do primeiro tempo. Seleção brasileira vai vencendo a Índia pelo placar de 2-0 neste que é o terceiro e último amistoso dessa super data FIFA. Data FIFA que vai terminando, vai voltando o Campeonato Brasileiro. Campeonato Brasileiro que teve ontem a vitória do Santos contra o São Paulo. Jogo que aconteceu no Morumbi.
9: Ele gosta, Miriam, ele gosta.
8: São Paulo saiu na frente com um gol de pênalti do Luciano. Cai entre nós, pênalti, né?
10: Pênalti, né? E o São Paulo teve chance de fazer o segundo gol, hein?
8: Sim.
10: Teve chance, bobeou, Santos foi lá com o Gabigol.
8: Gabigol fazendo gol de cabeça, que é pouco usual, né, gente? Um gol de cabeça.
9: E o árbitro, né, não usando, não aplicando a regra, então o São Paulo foi lesado.
8: Ah, tá.
9: Garfiado, ou como queira. Ah. A nova regra diz o quê, Miriam? O cara, o jogador, quando recebe atendimento, ele precisa ficar um minuto fora das quatro linhas.
10: Sim.
9: Desde que o adversário não tenha recebido cartão amarelo ou vermelho. Nesse caso, o jogador do Santos foi amarelado pela falta cometida. Então, ele não precisa ficar um minuto fora. O juiz, mesmo assim, deixou ele. Sabe quem era o quarto árbitro? Não? Tisley.
8: Tá, o Candançan era o árbitro do jogo.
10: Mas também não é por causa desse um minuto.
9: Mas foi nesse um jogador a menos que o Gabigol fez o gol.
8: Saiu o cruzamento da esquerda. E aí, né, gente, 11h52. O gesto técnico do Felipe Coutinho no segundo gol é um negócio... É refinado, é refinado. Estreia do Felipe Coutinho. E assim, cara, é interessante esse time do Santos. É interessante esse trabalho feito pelo Cuca até aqui. A gente já tem falado da forma como o Santos joga. O Santos joga um futebol bem...
9: Saiu o Arthur, entrou o Gabriel Menino.
8: É time, tá? Bom. É time. Daí você tem a profundidade pelo lado esquerdo, Cebolinha. Agora com o Cebolinha caindo, o Rodinei do lado direito chegando bem também.
9: Rodinei incomoda, tá?
8: Não, ele incomoda.
9: Ele incomoda.
10: Agora, a pergunta é, esses caras tudo assinaram com o Santos até o final do ano.
8: É, Mira, só que...
10: Foram avaliados,
9: mas eles vão virar os parças. Eles vão virar os parças.
8: É que assim...
10: Neymar e pelo...
9: Eles vão virar os parças do Neymar.
8: Como é que fica? Eu vou te dizer. O Santos está fazendo uma dívida impagável com o Neymar.
9: Neymar vai ser o dono,
8: da SAF do Santos. É. Aí pronto, aí acabou. Entendeu? Então aí o Neymar compra a SAF do Santos e pronto, já tá resolvido o problema. Então assim, para eles, ele está todo mundo brincando agora, tá fazendo um saco sem fundo. E pergunta para algum torcedor do Santos se ele tá
9: se
8: triste.
9: Se tá chateado. O Elton, exemplo.
8: O Elton, por exemplo. Ontem ficou de mensagenzinha no grupo, não ficou?
9: Mandou.
8: É, entendeu?
9: Botando o Gabigol assim.
10: É. Só para descontrair. Vocês viram essa do Ronaldo Fenômeno, que comprou a SAF do Cruzeiro? De quem que ele emprestou dinheiro para tocar
8: Daniel Vorcaro.
10: O Vorcaro também emprestou dinheiro para todo mundo, né?
9: Menos para nós aqui, né? É,
8: não.
10: Claro, pra... os grandes, pra... Meu Deus.
9: Ah, tá, para os grandes.
8: Tá. E para Yasmin dois... Brunet, você quer falar também, Mira? Hã? Quer falar também da Yasmin Brunet, o Daniel Vorkário? Não, porque o que teve... Não, é Luciano Huck, segura. Roberto Justus, segura. Ronaldo Fenômeno. Roberto
10: Justus, que eu vi.
8: É, e agora Yasmin Brunet também, o negócio não é. Cada vez que os caras mexem, né, o cara acha mais. Né?
9: Tem coisa que é melhor não mexer.
8: Hoje, 6:30 da tarde, tem Atlético Mineiro e Bragantino, tá, gente? Mais um jogo do Campeonato Brasileiro. No domingo não temos jogos do Brasileirão aqui, né? Muito por conta do processo eleitoral. Mas aí já na próxima semana volta a Série A com tudo, inclusive com a possibilidade do Neymar de volta no Santos no jogo contra o Flamengo. Entrevista do Cuca ontem, ele deixou isso no ar, né? É, na quarta-feira também teremos outros jogos, Atlético Paranaense, Fluminense. Aliás, o Atlético Paranaense hoje...
10: Da Libertadores também,
8: semana? Não, nesse meio de semana ainda é o jogo do Brasileirão.
10: Mas no só outro meio de semana, Libertadores.
8: No Atlético Paranaense, pô, tá acontecendo um evento muito bacana, organizado por um joinvilense, né? Nosso parceiro Recoba, organizando o Galáctico Games. Cara, muito legal, hein? Lá no estádio da Arena da Baixada, pô, o Recoba fez uma leitura excelente, né? Pegou vários ídolos do futebol paranaense, gente que jogou no Paraná, que jogou no Atlético Paranaense, que jogou no Curitiba.
9: Evento magnífico.
8: Pra jogar com o Ronaldinho Gaúcho. Ontem foi o lançamento, o evento acontece hoje. Sucesso aí, um joinvilense, cara dos nossos, assim, né? Frequentemente tá com a gente. Pô, sucesso aí, o Recoba.
9: Aproveitando, Gabriel, trazendo uma informação pro torcedor também. Ontem chegou o material na arena, né? Do novo gramado. Opa, e a grama sintética, ela chega na arena... entre o dia 10 e o dia 12 de outubro. E demora-se 20 a 25 dias para a instalação. E depois a homologação, que é uma empresa da Colômbia, aqui na América Latina, que faz a homologação via FIFA. Olha, tem tudo para esse ano ter uma inauguração.
8: Tá? Eu vou te dizer um negócio. A parte mais difícil já foi.
9: Sim.
8: Porque a parte mais difícil é você fazer a drenagem, nivelar. O nivelamento... e você fazer o contrapiso. Pro pessoal entender, gente, era assim.
9: E ela subiu um pouquinho, tá?
8: É.
9: Vai ficar mais próximo da arquibancada o gramado.
8: Pra vocês entenderem um pouquinho, você tem que fazer um campo de salão, uma quadra de salão, pra Sim. depois jogar o carpete em cima. Entendeu? Pra você jogar a grama sintética
10: Olha,
8: em cima.
10: O Joinville sempre atrasado, né? Essa grama sintética ninguém mais quer, né? Lá na Europa ninguém quer, aqui no Brasil também, poucos. Eu era a favor da grama natural. O Steffen, que é o secretário...
8: Douglas Steffen.
10: Conversei. Ele era a favor da grama natural.
8: Sim.
10: Aí ele disse para mim, depois disso, disse, ó, foi o Joinville que escolheu...
8: Ô, Mira, eu vou te fazer uma outra provocação,
10: por causa
8: tá?
10: Diga, faz.
8: Eu vou te fazer uma outra provocação que a gente não tem tempo. O Jack não tem nem calendário garantido no ano que vem, com Série D. O Jack vai jogar a Série B do Campeonato Catarinense.
9: Vamos gastar com campo natural? Daí?
8: Eu, com um equipamento desse tamanho, que custa 250 mil reais pro município, né? Se a gente somar os quatro ginásios...
9: É obrigado a ter grama sintética.
8: Não, ele tem que ter muito mais atividade. Você não pode deixar um imobilizado desse tamanho parado. Ah, mas daí pro Joinville vai ser ruim, então o Jack faça o estádio dele.
10: Então os dois vão virar o caixão lá em cima. Luiz Henrique e Tebaldo. Eles fizeram um estádio da arena pro Joinville jogar.
8: Sim.
10: E agora vai virar um campo de pelada.
8: Mas na época o Joinville tava saindo da Série B do Brasileiro e tava indo pra Série C. Mas enfim, é um bom debate,
9: tá? É um debate.
8: É um bom debate. Um abraço, Dudu Silva.
9: Até daqui a pouco, valeu.
8: 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Um abraço.
10: Sim, só completando.
8: Claro.
10: Tem 20% Joinville no direito do Kennedy.
8: Sim.
10: Se destacar...
9: Não, o Elton colocou isso aqui, ó. Não, vou botar na câmera.
8: Bota aqui, ó.
10: Eu vou...
9: Não, mostra ali que é o Elton que mandou.
10: Eu vou contar uma historinha rápida.
8: Coloca aqui, ó. Vai lá.
10: Assumiu Adelir Alves, presidente... Tebaldo, presidente do conselho.
8: Tá.
10: Ramiro estava no. Foi pro Cruzeiro.
8: Sim.
10: Negociado. Mas como é que foi? Não encontraram documento nenhum. Vamos lá conversar com o Cruzeiro. Os dois foram.
8: Sim.
10: Que negociação é essa? Aí o que entendeu eles foi aquele Maluf, que era diretor.
8: Sim, né? Eduardo Maluf.
10: Aí ele trouxe um. Como é que ele está aqui? Aí o Maluf disse: olha, ele já foi promovido pro time de cima. Ele foi contratado como sub-20. Dorival Júnior veio aqui. Mas como? Aí ele disse: tá aqui o contrato, ó. Contrato assinado pelo presidente Mauro Bartoli, vendeu por 300 mil e 30% o Joinville teve de...
8: E depois o Joinville por 30% pegou 3 milhões.
10: Um pouquinho mais, queria mais, mas pegou 3 milhões. Tomara que eu...
8: O Joinville vendeu 70% por 300 mil e depois 30% por 3 milhões.
10: Eu estou me lembrando dos 20% do Kennedy. O Kennedy pode ir...
8: Lembrando que o Joinville vendeu também o zagueiro Luiz Sobrinho. E o presidente trouxe uma informação diferente do que o nosso companheiro, o Matheus Schneck, falou, né? Sobre 80 mil que o Joinville tinha ganho sobre o Luiz Sobrinho. O presidente falou em algo aproximado de 40. Mas enfim, tá bom. O pessoal da transição vai estar aí pra...
10: que vier dinheiro de troco, tá bom,
8: gente. Tentar entender um pouco mais sobre isso. Agradecendo também a querida Dizarrete, que esteve conosco no comando das carrapetas. A gente vai tirando o time de campo aqui na 89. Lembrando que agora segue a programação musical na Rádio Número 1 de Joinville, mas que amanhã às 5 da tarde você é nosso convidado, hein? Cobertura das eleições aqui na 89, a Rádio Joinvilense, de verdade.
10: Caprichem, que eu vou em casa ouvir vocês amanhã na cobertura.
8: Valeu.
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11: 11:59.
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1: Meio-dia e 36.
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0: Fala, turminha! E aí, como é que você tá? Tudo bem? Tudo certo? Seja bem-vindo! Eu sou Nando, junto com você agora aqui na 89, no Estrelando. Vai começar agora aqui, ó.
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0: 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Muito bem, você que é aí, melhor ouvinte do mundo, quer participar do Estrelando, sabe como é que você faz? 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Tem o kit da 89, guarda-chuva e um bonezão pra você, tá fim?
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0: Guilherme Benuto e Simone Mendes. Manda um oi!

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1: 89, a Joinvilense de verdade, as melhores músicas pra você que tá aqui ouvindo a gente, curtindo a programação, o som do Triplex com Matheus e Cauê, Matheus Fernandes, Ana Castela e Nayara Azevedo, Tarcísio do Acordeão, teve por aqui Tairone e quem mais? O Guilherme e o Benuto com a Simone Mendes. É só música boa pra você na tarde do seu sabadão aqui no Estrelando. Você que tá curtindo, ouvindo a gente em alto e bom som, sintonizado, ouvindo a 89. É bom ter você aqui, hein? Você que tá aqui curtindo a programação da 89 nesta tarde. Seja bem-vindo, viu? Uma ótima tarde para você. Quer participar? 991210089, valendo aqui o kit da 89 FM, guarda-chuva e um bonezão para você. A Leonice Aparecida do Itaú tá aqui, ó, ouvindo a gente. Mandou aqui, ó, hashtag o sol 89. Quem mais tá aqui ouvindo a gente é o Thiago Alves Santana do Aventureira. E aí, Thiagão, como é que você tá? Tudo bem, meu querido? Tá ouvindo aí a gente? Um abraço aí para todo mundo que tá ouvindo, curtindo a programação. Kleber também tá aqui, né, Klebão? Ouvindo a 89, aí sim, hein? Manda aí, você também, 991210089, hashtag eu só ouço 89, e você tá concorrendo também aqui ao kit da 89 FM, mais um guarda-chuva.

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1: 89. 1:22.
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0: E você que tá aí sintonizado ouvindo a 89, aqui as melhores músicas pra você. Hoje tem prêmios pra você, o kit da 89 FM, guarda-chuva e um boné. Manda aí, hashtag eu só ouço 89 e você tá concorrendo a esse kit no final aqui do Estrelando.
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0: 89 é a Joinvilense de verdade. O som aí do Luan Santana e a Luísa Sonza, o Coração Cigano, João Neto e Frederico Belo, o Panda com Lua Pereira. E aqui na programação as melhores, só pra você que tá aqui, ó, curtindo, ouvindo a gente em todo lugar. Pode participar aqui no 991210089. É o nosso WhatsApp pra você participar, mandar o seu oi, seu alô pra todo mundo que tá sintonizado ouvindo.
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0: E ele tá trazendo novidades pra gente nessa tarde. Fala aí, Rafinha, boa tarde.
6: Salve, salve, amigos da 89 FM. 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
1: 89, é Joinvilense, de verdade, as melhores músicas, Ícaro e Gilmarco, Hugo e Guilherme, logo, logo, as melhores músicas pra você que tá aqui ouvindo a gente. Deixa eu mandar um alô aí pra Ana. Oi, Ana, como é que você tá aí? Tudo bem? Sintonizada, ouvindo a programação aqui da 89. Obrigado pela sua audiência, já já eu volto. 89 FM.
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0: E ele tá de volta, trazendo mais novidades pra gente nesta tarde de sabadão. Trazendo novidades pra você aproveitar, não é mesmo, Rafinha? Boa tarde.
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0: Fala, turminha! E aí, como é que você tá? Tudo certo? Seja bem-vindo aqui na 89 FM. Eu sou o Nando, junto com você, no Estrelando nessa edição de sabadão. Vamos juntos! 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
0: E aqui as melhores músicas, hein? Valendo pra você no final do Estrelando. Hoje eu tenho o kit da 89 FM, aquele kit que todo mundo quer. O kit da 89 FM, mais um guarda-chuva, até porque amanhã diz que vai chover, né? A previsão pra amanhã vai chover, então já garante aí o seu guarda-chuva da 89 FM, mais um bonezão pra você ficar lindo, ficar lindona. Aproveite, manda agora a sua mensagem, hashtag eu só ouço 89 FM e pede aí também, manda o seu alô pra todo mundo aqui no Estrelando, nessa edição de sábado.
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0: É Joinvilense, de verdade. As melhores músicas pra você que tá aqui. Eu sou do Bruno e do Marrone aqui na programação. É pra lá que eu vou. Quem ensinou fui eu, o som da Maiara Imbaraíza e Dilcinho com Jorge Matheus. Só música boa pra você que tá curtindo, ouvindo a gente em todo lugar. Vai participando aí no 991210089. É o nosso WhatsApp pra você mandar o seu oi. Tá valendo aí o kit da 89 FM. Mais ainda, sabe o quê? O kit da 89 FM valendo o boné da 89 FM e o guarda-chuva. Você quer? Participe. Manda aí. Hashtag Eu Só Ouço 89. Participe da programação aqui da 89.
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0: Mais uma vez, vamos chamar ele trazendo novidades pra gente nessa tarde. Você que tá aí ouvindo, curtindo a programação. Fala, Rafinha.
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0: Já de volta aqui na programação da 89, na sua tarde de sabadão. Vem junto, vem junto, vem junto participar no 991210089.
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1: 89 é Gentilense de verdade. As melhores músicas pra você, o som do Menos é Mais. Brinda aí, as melhores pra você que tá aqui sintonizado no Estrelando. Já já eu volto. 89 FM.
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1: 89, 2:38.
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1: Ótima tarde pra você que tá aqui, ó, ligado, ouvindo a 89 no seu carro, em casa, no trabalho, tá sintonizado, tá ouvindo a gente? Já sabe que aqui tem as melhores músicas pra você, vem junto!
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89, a Juivilense de verdade, as melhores músicas para você que tá aqui curtindo a programação da 89 na sua tarde. Obrigado aí para você que tá aí sempre ligado, ouvindo as melhores músicas, os melhores sons, o pessoal que tá participando, mandando mensagem no nosso WhatsApp. Vamos fazer o sorteio agora de quem tá levando para casa o kit da 89 FM. É o kit da 89, pense bem, o kit da 89, mas o guarda-chuva. Até porque final de semana vai chover. Mais um guarda-chuva e mais ainda, sabe o quê? E mais ainda um bonezão pra você ficar bem bonito, ficar bonito, ficar no estilo, né? Quem tá levando pra casa vai ficar feliz da vida, participou aqui, mandou mensagem, é você, o Thiago Alves Santana do Aventureiro. Parabéns pra você, o Thiago Alves Santana, parabéns, faz a festa aí! Faturou aqui o kit da 89 FM, mais o guarda-chuva, mais o boné. Tá feliz da vida, né? Parabéns. Ó, seguinte, você que tá aí ouvindo, continua participando aí, mandando sua mensagem no nosso WhatsApp no 991210089. Daqui a pouco tem mais músicas, daqui a pouco tem o Paradão 89 FM. É o Paradão, é só música boa pra você continuar aqui, ó, ouvindo as melhores músicas.

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2: 89, 2:51.
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0: Volta aqui na programação da 89, na sua tarde. Seja bem-vindo, você aí ouvindo a gente. Aumenta esse som aí. Vai começar!
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0: 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Muito bem, senhoras e senhores, começando aqui o Paradão 89. Nessa tarde de sábado, hoje é 3 de outubro de 2026. Eu sou Nando, junto com você, até as 4 da tarde tem o Paradão. O Paradão é as melhores pra você que tá ouvindo, tá curtindo, quer mandar o seu alô aqui, participe. 991210089, manda hashtag eu só ouço 89FM. Hashtag eu só ouço 89FM. E o que acontece na balada, fica na balada.

0: 89 é Joinville de verdade, as melhores músicas pra você que tá aqui sintonizado ouvindo a gente nessa tarde, hein? Tarde de sabadão. Deixa eu mandar alô pra galera que tá acompanhando aqui o nosso Paradão 89. A galera tá participando, hein? Falando, boa tarde, passando pra desejar uma ótima tarde pra todo mundo. Ligadinho aqui na 89, é o Amarildo Galdino do Parque Guarani, hashtag eu só ouço 89, aí sim. Quem mais tá aqui, ó? Ouvindo a gente nessa tarde também é o Fernando Abreu, lá do... O Fernando lá do Boa Vista, né? Sintonizado aí, ouvindo a 89. Ó, o Sandro Rabuski também lá do Costa e Silva tá sintonizado ouvindo a gente. O Jairo do Bucarém. E aí, Jairo, como é que você tá? Tudo bem? Tudo certo? O Lúcio Souza tá aqui, ó, ouvindo a gente. Ô, Lúcio, e aí? toca Raul, essa é forte.
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0: 89, 3 e 20.
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0: 89, vejam em Vilense de verdade, as melhores músicas pra você, o som deles aqui ó, do Hugo e do Guilherme, prefere eu, o Thiaguinho teve por aqui, Jorge Matheus, Zeneto e Cristiano, Henrique e Juliano, é só música boa pra você que tá curtindo, ouvindo a 89 nesta tarde, manda aí a sua mensagem pra gente, 991210089, hashtag eu só ouço 89FM, e você tá aí de boa, curtindo, participe, ó, o pessoal que tá aí ouvindo, participando, mandando mensagem, deixa eu mandar um alô aqui pra ela que tá ouvindo, ela tá participando, quem, cadê o nome? É a Patrícia, né, Patrícia? A Patrícia lá do Nova Brasília, tá ouvindo a gente, oi Patrícia, uma ótima tarde pra você, o Antônio Marcos de Souza, do Ademar Garcia, também tá sintonizado ouvindo 89, uma ótima tarde, viu? Já já eu tô de volta. 89 FM.
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0: 89 3 e 41.
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0: 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Esse é o Paradão 89. As melhores músicas pra você que tá aqui ouvindo a gente. O Alberto Cane do Itaú tá aqui, ó, ouvindo também, participando. Paradão.

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89 é Joinvilense de verdade, as melhores músicas pra você. O som pra encerrar hoje aqui é o nosso Paradão. O Paradão 89, o som aí dele, do Ferrugem. O Ferrugem Apagar. Também o som do Felipe, do Rodrigo, Cleiton, Romário, Hugo e Hugo Henrique e a Paula Fernandes. É só música boa, gente boa. Seguinte, tô indo nessa. Vem aí mais músicas pra você. Vem aí mais músicas na programação aqui da 89. Um bom final de semana. Se liga aí, porque amanhã às 5 da tarde tem a cobertura das eleições 2026 aqui na 89 FM. Você não pode perder, viu? Fique ligado aqui na programação. 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A partir das 5 da tarde vai estar aqui o Marco Aurélio Braga, Gabriel Fronzi, Elton Carvalho, Jonathan Marques, o Rafinha Oliveira também com as informações, trazendo os números, as probabilidades e também o que está acontecendo, todos os detalhes para você na cobertura mais completa do rádio. 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Você não pode perder. Amanhã, a partir das 5 da tarde, é a cobertura das eleições 2026. Você se ligar aqui na 89 FM também e participar. Certo, gente? Tô indo nessa. Eu volto aqui na segunda-feira com mais músicas a partir das 5 da tarde. Um abraço pra você. Não esquece, vote consciente, viu? Vote consciente e vote pensando no futuro dos seus filhos, tá? Dado o recado, fui!

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1: 4 e 2.
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1: 4h22.
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1: Oi, Zezé. Oi, Luciano.
2: Fala, Luciano.
1: Vamos cantar uma música junto?
2: Vambora, rapaz. Que música?
1: Essa aqui, ó.
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2: Caramba, essa música é maravilhosa, Alexandre. 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
2: 4h42.
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1: 5 e 3.
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1: 5:24.
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1: 5:46.
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3: 6 e 5.
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1: 6h42.
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1: 7 e 7.
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1: 7:41.
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1: 8 e 12.
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3: Seja bem-vindo, Murilo Golf.
4: Bruno César e Rodrigo. 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
3: A honra é nossa.

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3: Acompanhe agora em rede nacional de rádio e televisão o pronunciamento do excelentíssimo senhor presidente do Tribunal Superior Eleitoral, ministro Cássio Nunes Marques.
4: Boa noite, cidadãs e cidadãos brasileiros. Amanhã, todos nós temos o mesmo compromisso.
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4: Finalmente, com dois números, escolheremos quem ocupará os cargos de governador, presidente da República e seus vices, nessa ordem. Já deu para perceber que memorizar tanta informação não é uma tarefa fácil. A Justiça Eleitoral recomenda que você, antes de ir à sessão de votação, anote em um papel os nomes e os números das suas candidaturas escolhidas. No site do TSE e de cada TRE, existe um modelo de cola eleitoral. Basta imprimir. Para facilitar, acesse o QR Code na tela. Você também pode fazer a sua como achar melhor. O importante é lembrar de levar. Essa atitude simples garante a certeza do voto e ajuda a diminuir o tempo de votação. É importante lembrar que nenhum tipo de aparelho eletrônico pode ser levado para a cabine, inclusive o celular. Isso porque nossa Constituição estabelece que o voto é direto, secreto e tem valor igual para todos. Da mesma forma, é mandamento constitucional levar cada brasileira e cada brasileiro até a urna. Nesse sentido, instituímos de maneira inédita o programa Seu Voto Importa, que buscará em casa pessoas com deficiência ou mobilidade reduzida e as que vivem em comunidades remotas, incluídos os povos indígenas, os quilombolas e as comunidades tradicionais que já se cadastraram. Também investimos na qualidade das informações dirigidas à cidadã e ao cidadão. Formulamos um manual para o eleitor e o traduzimos para várias línguas indígenas. Isso porque tenho a convicção de que você, eleitora ou eleitor, deve estar no centro da atenção da Justiça Eleitoral. Trabalhamos todos os dias para cumprir essa missão. O voto é direito fundamental e o principal instrumento de participação na vida pública. Por meio dele, cada cidadã e cada cidadão dá a sua contribuição para definir os rumos do país. Lembre-se, a decisão pertence exclusivamente a quem vota. A urna eletrônica, que há 30 anos integra a experiência democrática brasileira, garantirá mais uma vez esse direito. Nosso sistema de votação, que se atualiza a cada pleito, reúne mecanismos de segurança, transparência e auditabilidade únicos no mundo. Nestas eleições, convidaríamos os últimos dois eleitores aptos a votar em cada sessão eleitoral do país para acompanhar o encerramento do processo de votação. A ele será entregue um boletim de urna com todos os votos registrados na sessão. O documento traz um QR Code que permite a comprovação do resultado por meio do aplicativo BU na mão. Faço agora um chamamento às candidatas, aos candidatos e seus apoiadores. Amanhã é o dia da liberdade do voto. Ameaças, assédio ou tentativa de interferência na vontade do eleitor, em qualquer de suas formas, serão prontamente reprimidas. Peço ainda o compromisso de todas as brasileiras e de todos os brasileiros com a qualidade das informações que circulam neste momento. Em caso de dúvida, recorram aos canais oficiais da Justiça Eleitoral. Checar antes de compartilhar é uma atitude simples e eficaz e que está ao alcance de todos. Registro agora meu agradecimento ao empenho das magistradas e dos magistrados, das promotoras e dos promotores, das servidoras e dos servidores da Justiça Eleitoral durante todo esse período, e especialmente das mesárias e dos mesários que voluntariamente dedicarão seu domingo à democracia. A você, eleitora e eleitor, reitero o convite para comparecer amanhã à sua sessão de votação com o seu documento de identificação com foto e a cola eleitoral de papel preenchida. A Justiça Eleitoral estará pronta para receber você. Vote, exerça seu direito. Muito obrigado e excelentes eleições a todos.

0: e uma mulher.
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2: 8h47.
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0: Uma salva de palmas do Guerrinho, por gentileza.
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